0: Hoje são as jovens estudantes de ensino médio, que a gente já tem de começar a despertar quando ainda nem fizeram opção pela carreira acadêmica. Na categoria estímulo, são pesquisadoras que já estão inseridas no campo científico e que a gente espera que o prêmio dê a elas maior visibilidade. E a terceira faixa individual é a faixa da trajetória. O que esse prêmio faz é reconhecer essa trajetória. E aí a quarta faixa, a academia das universidades, que adotam políticas de valorização da equidade de gênero.
1: As inscrições do prêmio estão abertas até 10 de setembro em gov.br/CNPq. Reportagem Graziele Bezerra.
2: E vamos continuar falando de oportunidades na área de pesquisa e ciência.
3: Estão abertas as inscrições para dois editais que financiam pesquisas aplicadas ao setor produtivo, entre elas a área de inteligência artificial.
2: O primeiro edital oferece bolsas para graduandos em parceria com a iniciativa privada, instituições de governo e entidades do terceiro setor.
3: Já o segundo é o programa Recursos Humanos em Áreas Estratégicas, Pesquisador na Empresa.
4: O primeiro edital do CNPq, em parceria com a CAPES, faz parte do Programa de Mestrado e Doutorado para Inovação 2026. A iniciativa oferece bolsas para graduandos. O objetivo é estimular a realização de pesquisas de mestrado e doutorado em universidades brasileiras, em parceria com a iniciativa privada, instituições de governo e entidades do terceiro setor. A diretora de Cooperação Institucional Internacional e Inovação do CNPq, Dalila Andrade Oliveira, falou sobre o programa.
5: O objetivo mesmo dessa chamada é desenvolver inovação lá na ponta. Então, o que a gente quer, na realidade, é colada numa agenda de inovação para o país, que tem muito a ver com o que a gente está buscando aí em termos de elevar a capacidade inovadora do país.
4: Já o segundo edital é para o programa Recursos Humanos em Áreas Estratégicas, Pesquisador na Empresa. Este ano será direcionado especialmente para a área de inteligência artificial. É o que explica a diretora de Cooperação Institucional Internacional e Inovação do CNPq, Dalila Andrade Oliveira.
5: São 50 milhões de reais para financiar pesquisas em inteligência artificial em empresas inovadoras, startups.
4: Márcia Mortari é professora e pesquisadora da Universidade de Brasília, UNB, e já participou do programa de recursos humanos.
6: Eu acho que isso que é a grande vantagem, né? Você fixar pessoas altamente qualificadas tá trabalhando na empresa.
4: Os interessados em participar do programa Recursos Humanos em Áreas Estratégicas, Pesquisador na Empresa, têm até o dia 9 de outubro para enviar a proposta para o CNPq. Já o prazo para o envio das propostas do programa de mestrado e doutorado para inovação é 11 de dezembro. O endereço é gov.br/CNPq. Reportagem Alisson Machado.
2: E hoje tem estreia aqui na Voz do Brasil com o quadro Ciência na Prática.
3: Toda semana vamos mostrar como a ciência impacta diretamente a vida da população num bate-papo direto e descomplicado.
2: Hoje vamos falar de algo que parece coisa de filme: a pele da tilápia sendo usada no tratamento de ferimentos e queimaduras. Ciência na Prática.
7: Pesquisa 100% brasileira está inovando o campo da tecnologia médica para o tratamento de feridas e queimaduras graves.
8: Eu sou Edmar Maciel Lima Júnior, médico, cirurgião plástico, coordenador geral da pesquisa da pele da tilápia na Universidade Federal de Ceará. O grupo da gente viu que até hoje no Brasil não havia nenhuma pele animal registrada na Anvisa, que a tilápia é o peixe mais consumido no Brasil e o segundo maior do mundo. Além de ser um animal de água doce, tem menos risco de transmissão de doença, e a pele é um produto de descarte da piscicultura que contamina o meio ambiente. E aí, quando iniciamos os estudos, detectou-se que a pele da tilápia tem uma proteína importantíssima na cicatrização, e esse foi o start para todo o início e desenvolvimento da pesquisa.
7: O que antes era descartado no manejo de peixes, hoje virou um recurso inovador para cuidados médicos que tem despertado interesse até de instituições internacionais.
8: São 406 pesquisadores, 23 coordenadores de área. Hoje nós temos 48 artigos publicados no Brasil e fora. Ganhamos 27 prêmios em primeiro lugar.

0: publicados no Brasil e fora. Ganhamos 27 prêmios em primeiro lugar e temos instituições, tanto no Ceará como no Brasil e no mundo, haja visto como temos o Butantan, a Fiocruz, a própria NASA já fez parceria de pesquisa com a gente.
1: Acompanhe a pesquisa na página da Universidade Federal do Ceará. E esse foi o Ciência na Prática, com produção de Warby Calil e edição de Edinaldo Júnior. E nosso encontro com o Saber Científico volta na próxima semana. Até lá.
2: Você sabe o que são bioinsumos? São produtos de origem biológica que podem ser usados na agricultura para ajudar no controle de pragas, na nutrição das plantas e na melhoria do solo.
3: E para incentivar esse tipo de prática na agricultura familiar, o Banco Nacional de Desenvolvimento Econômico e Social vai apoiar a produção mais sustentável.
2: Interessados podem se inscrever até 31 de agosto.
4: Por meio de uma chamada de projetos, o BNDES, Banco Nacional de Desenvolvimento Econômico e Social, vai disponibilizar 40 milhões de reais para apoiar a produção de bioinsumos por cooperativas e associações de agricultores familiares. Os recursos poderão ser destinados à implantação ou estruturação de unidades de produção industriais ou semi-industriais de bioinsumos para uso próprio, utilizando processos de biotecnologia. O objetivo da iniciativa é estimular a produção de insumos de origem biológica para uso próprio pela agricultura familiar na produção de alimentos saudáveis. Como explica a gerente do Departamento de Inclusão Produtiva e Educação do BNDES, Raquel Zanon.
5: Os bioinsumos, eles podem ser, por exemplo, micro-organismos, predadores naturais de pragas e de extratos vegetais que contribuem para o crescimento e para a saúde dos sistemas agrícolas. O seu uso ele está associado a práticas agrícolas mais sustentáveis e à segurança alimentar.
4: Mais informações sobre a chamada de projetos estão disponíveis no site bnds.gov.br.

0: em casos de mulheres vítimas de violência.
1: O curso será realizado no dia 2 de setembro de forma presencial nas 27 capitais do país.
0: A coordenadora-geral de Garantia de Direitos e Acesso à Justiça do Ministério das Mulheres, Ana Maria Martinez, detalha a capacitação.
2: Essa formação foi pensada para todos os profissionais da segurança pública, corpo de bombeiros, policiais civis, militares, as perícias. E a ideia é que a gente consiga incorporar justamente a perspectiva de gênero, a sensibilização desses profissionais da segurança pública no atendimento às mulheres em situação de violência.
1: As inscrições encerram no dia 28 de agosto e podem ser feitas pelos sites gov.br/MJ ou então gov.br/mulheres.
0: Empresas e representantes do setor de inovação podem participar da escuta de mercado sobre o projeto Nuvem Brasileira.
1: A audiência pública virtual ocorre no dia 3 de setembro, às 10 horas da manhã.
0: O projeto prevê uma solução nacional para armazenamento e processamento seguro de dados da administração pública, com infraestrutura e gestão brasileira.
1: As contribuições do setor podem ajudar a definir alternativas técnicas e contratuais para a implantação da Nuvem Brasileira.
0: Para participar e para obter mais informações, acesse abdi.com.br/nuvem brasileira.
1: E essas foram as notícias do governo federal.
0: Uma realização da Secretaria de Comunicação Social da Presidência da República.
1: Fique agora com as notícias do Poder Judiciário e do Congresso Nacional. Boa noite.
0: Boa noite para você e até amanhã.
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5: Jornada do CNJ destaca a prevenção após 20 anos da Lei Maria da Penha.
6: TSE e Google fecham parceria para ampliar proteção contra uso indevido de IA nas eleições.
5: Para o STJ, concordância expressa de proprietária autoriza cobrança de taxas por condomínio irregular.
6: Boa noite, eu sou o Arthur Filho.
5: E eu sou Walter Lima.
6: Supremo Tribunal Federal retoma julgamento de ação sobre o acesso de autoridades a registros de conexão de usuários da internet.
5: O caso trata de regras de acesso a dados de IP de usuários. O endereço de IP é um número que identifica a conexão usada por um dispositivo para acessar a internet.
6: Jornada do CNJ destaca a prevenção após 20 anos da Lei Maria da Penha.
5: O evento é promovido desde a vigência da lei. Pablo Lemos.
7: O Fórum Nacional de Enfrentamento à Violência contra a Mulher foi aberto hoje em Campo Grande, Mato Grosso do Sul. Um dos pontos discutidos é saber qual é a razão da violência contra a mulher. Ao fim da jornada de 2 dias, o Conselho Nacional de Justiça vai fazer um documento estratégico com propostas concretas para o aprimoramento da política judiciária nacional de enfrentamento à violência contra as mulheres.
6: A Associação de Moradores em Parcelamentos Irregulares pode cobrar taxas condominiais quando proprietários concordarem expressamente por escrito com a obrigação.
5: Essa conclusão é do Superior Tribunal de Justiça, o STJ. Fátima Uchoa.
8: Um condomínio constituído em parcelamento irregular no Distrito Federal ajuizou ação de cobrança contra uma condômina para receber o pagamento de cotas referentes a cerca de 5 anos. Ao reformar a sentença, o Tribunal de Justiça do DF entendeu que a cobrança era válida diante da assinatura da proprietária do imóvel concordando com as taxas. E a terceira turma do STJ manteve o entendimento, avaliando que o consentimento voluntário torna legítima a exigência das contribuições e afasta a aplicação de precedentes do Supremo Tribunal Federal e do próprio STJ, os quais proíbem a cobrança de taxas de pessoas que não aderiram à associação. O relator foi o ministro Vilas Boas Cueva.
6: O Emprega Lab foi instalado em Mato Grosso do Sul nesta quinta-feira.
5: A iniciativa é um dos pilares da pena justa e emprega do Conselho Nacional de Justiça. Rocine Gomes.
9: O Mato Grosso do Sul se tornou o 10º estado brasileiro a instalar o Emprega Lab. O lançamento foi no Tribunal Regional do Trabalho da 24ª Região, em Campo Grande. O objetivo é capacitar profissionalmente pessoas que estão passando por privação de liberdade ou que deixaram o sistema prisional. O evento contou com autoridades e uma exposição de artesanato produzido por custodiados. Até o fim de setembro, a expectativa é lançar o Emprega Lab no Acre, no Espírito Santo, no Paraná e em Rondônia.

0: SE e Google fecham parceria para ampliar proteção contra uso indevido de IA nas eleições.
1: Nesta quarta-feira, em Brasília, foi lançada uma campanha para incentivar candidatas e candidatos das eleições gerais de 2026 a utilizarem a ferramenta de detecção por semelhanças. Guilherme Firmino tem mais informações.
2: Desenvolvida pelo YouTube, a tecnologia é capaz de identificar conteúdos gerados por inteligência artificial que reproduzem imagens de uma pessoa. A ferramenta permitirá que os próprios candidatos acompanhem a utilização de sua imagem no ambiente digital, podendo identificar, analisar e, se houver uso indevido de imagem, solicitar a remoção do conteúdo. O presidente do TSE destacou que a parceria representa um esforço conjunto para preservar direitos fundamentais no ambiente digital e fortalecer a confiança no processo eleitoral.
0: Justiça condena o estado do Maranhão a recuperar casarão histórico no centro da capital, em São Luís.
1: Decisão atende a pedidos do Ministério Público Federal. Sabrine Menezes.
3: Com a decisão, o estado do Maranhão tem até 3 meses para apresentar ao IPHAN e executar um projeto de obras emergenciais para eliminar os riscos estruturais e conter a deterioração da fachada e da cobertura do casarão, localizado na Rua Portugal. Já o projeto de recuperação integral deve ser executado em até 6 meses. Além disso, o estado deve manter a vigilância patrimonial contínua do imóvel para evitar invasões, ocupações irregulares e novos danos. Em caso de descumprimento das obrigações, a multa é de R$ 1.000 por dia.
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0: A você, uma boa noite.
1: E até amanhã.
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1: Eu sou Paula Groba.
2: E eu sou Humberto Pinheiro.
1: E estes são os destaques de hoje do Jornal do Senado, que começa agora.
2: Congresso antecipa a comissão mista para analisar fim da chamada taxa das blusinhas.
1: Fies pode ter desconto maior para médicos que trabalham em áreas sem atendimento.
2: Pesquisa data Senado. Brasileiras sofrem violência, mas não se reconhecem como vítimas.
1: Boa noite.
2: Boa noite.
1: Para atrair médicos para regiões onde faltam profissionais, um projeto em análise no Senado propõe aumentar o desconto na dívida do Fies a quem trabalhar nessas áreas.
2: A ideia é transformar o abatimento da dívida em um incentivo para levar mais médicos aos locais onde a população mais precisa de atendimento pelo SUS. Quem traz os detalhes é a repórter Patrícia Oliveira.
3: Mais de 60% dos médicos do país estão concentrados em 48 municípios e em capitais com mais de 500 mil habitantes, deixando outras áreas, especialmente na região norte, com escassez de profissionais. Um projeto do senador Dr. Irã, do Progressistas de Roraima, propõe que médicos formados com financiamento do Fies descontem até metade do valor da parcela mensal da dívida quando trabalharem na rede pública em áreas com falta e dificuldade de reposição ou retenção desses profissionais, consideradas prioritárias pelo Ministério da Saúde. Hoje, o Fies já permite abatimento da dívida para médicos que atuam por pelo menos um ano em equipes de saúde da família e em outros grupos específicos que atendem essas regiões. O projeto amplia o benefício para todos os médicos, inclusive especialistas, que trabalharem nos serviços públicos dessas localidades. Para o senador, a proposta, que está pronta para votação na Comissão de Assuntos Sociais, pode reduzir a dívida dos profissionais e levar médicos para onde eles são mais necessários.
4: Damos um alívio grande ao jovem médico que muitas vezes sai da faculdade com uma dívida enorme e, ao mesmo tempo, levamos mais profissionais às estruturas hospitalares, às UBSs, enfim, a todas as estruturas de atendimento do nosso gigante SUS, reforçando o acesso às pessoas que mais preciso nos encontros desse país.
3: Se for aprovado na Comissão de Assuntos Sociais, o projeto ainda será analisado pela Comissão de Assuntos Econômicos.
1: E a Comissão de Direitos Humanos vai criar um grupo de trabalho sobre a suspensão pela Anvisa de um remédio para a distrofia de Duchenne.
2: Essa distrofia muscular é uma doença genética rara e progressiva que causa perda de força dos músculos. A reportagem é de Márcio Maturana.
5: A Comissão de Direitos Humanos fez uma audiência pública com especialistas e famílias de pacientes para debater a situação regulatória do medicamento. Débora Racelli, mãe do paciente Raul, de 6 anos, disse que o Elevides é a esperança das famílias.
6: Aproximadamente no Brasil, temos 15 meninos medicados, como já foi falado. 1.200 meninos no mundo receberam o tratamento através de estudos e via comercial. Eles estão bem, eles estão crescendo, eles estão vivendo, eles estão indo para a escola, eles estão indo brincar. Pode não ter os melhores ganhos no gráfico, mas a doença parou, a doença estabilizou, a doença tá dando respiro para que eles sejam crianças.
5: O diretor da Anvisa, Daniel Pereira, explicou que a decisão da agência não é definitiva.
7: Não há decisão imutável por parte da agência, as decisões da agência, elas são feitas conforme os dados que a gente tem no momento, conforme os dados que a gente recebe, conforme os dados que a gente consegue, né, avaliar.
5: O medicamento é aplicado em dose única e os pacientes são acompanhados com relatórios periódicos. O laudo definitivo sobre a eficácia do remédio deve ser concluído em 2031. A senadora Damaris Alves, do Republicanos do Distrito Federal, que é presidente da Comissão de Direitos Humanos e coordenou o debate, anunciou que vai criar um grupo de trabalho para buscar uma solução no caso do medicamento Elevides.
1: A comissão mista que analisa a medida provisória que zera o imposto de importação sobre compras de até $50 em plataformas virtuais se reúne amanhã para eleger o presidente. Conhecida como taxa das blusinhas, a MP também autoriza o ministro da Fazenda a alterar as alíquotas do imposto de importação sobre remessas postais internacionais. Para compras de até $50, a alíquota poderá ser reduzida a zero. Já para remessas de até $3.000, poderá chegar a 30%.
2: O deputado deputado Reginaldo Lopes, do PT de Minas Gerais, foi indicado pelo presidente da Câmara, Hugo Mota, para presidir a comissão. A indicação do relator caberá ao Senado. O parlamentar defendeu a aprovação rápida da MP, que perde a validade no dia 8 de setembro.
8: Nós vamos debater e fazer um grande diálogo com todos os setores econômicos da indústria brasileira, com os parlamentares, senadores, e vamos sim defender a aprovação imediata deste direito do povo brasileiro de poder ter isenção nas suas compras internacionais até $50.
1: A violência contra a mulher ainda é uma realidade no Brasil e muitas brasileiras não reconhecem como violência situações de agressão que vivenciam no dia a dia.
2: Os dados estaduais da mais recente pesquisa nacional do Data Senado revelam diferenças na percepção da violência de gênero entre os estados e mostram como essa falta de reconhecimento pode dificultar a denúncia e a busca por ajuda. A reportagem é de Raíssa Abreu.
9: A distância entre a violência vivida e a declarada é uma das principais conclusões da pesquisa. Em Alagoas, 36% das mulheres relataram situações de violência sem identificá-las como violência doméstica ou familiar. No Paraná e em São Paulo, esse índice foi de 25%. O presidente do Senado, Davi Alcolumbre, disse em nota que divulgar dados por estado ajuda a entender o problema em profundidade e aumenta a chance de combatê-lo. O coordenador do Data Senado, José Henrique Varanda, disse que o objetivo não é criar um ranking entre os estados.
10: O detalhamento estadual é muito mais importante não para criar um ranking, mas para identificar as necessidades de cada localidade. A gente olha para esses números, a gente vê que ainda estamos assim muito aquém da realidade.
9: A 11ª edição da Pesquisa Nacional de Violência contra a Mulher ouviu 21.641 mulheres nos 27 estados e no Distrito Federal. A pesquisa é uma parceria do Data Senado com o Observatório da Mulher contra a Violência.
11: Eleições 2026.
1: O programa Seu Voto Importa, da Justiça Eleitoral, vai oferecer transporte a eleitores com mobilidade reduzida.
2: A solicitação deve ser feita até 14 de setembro, 20 dias antes da data da eleição. Repórter Pedro Pincer.
12: Eleitoras e eleitores que necessitarem de apoio para se deslocarem até seus locais de votação nas eleições de 2026 contarão com um serviço de transporte individual gratuito. O programa Seu Voto Importa, do Tribunal Superior Eleitoral, busca reduzir as barreiras físicas ao exercício do voto e promover a inclusão de grupos historicamente vulnerabilizados. E foi inspirado em experiências desenvolvidas por tribunais regionais, como o de Pernambuco. Assessor de planejamento do órgão, Acácio Leite, explicou como o Seu Voto Importa funciona na prática.
13: Então, nós transportamos eleitores com deficiência visual, deficiência auditiva, paralisia cerebral, síndrome de Down, autismo, deficiência física, todos os tipos de deficiência nós atendemos. No dia das eleições, vai buscar esse eleitor em casa, leva ele para votar até o local de votação e traz ele de volta até a casa dele com toda a segurança e com um apoio técnico bem interessante.
12: A solicitação pode ser apresentada pelo próprio eleitor ou, quando necessário, por seus representantes legais ou de apoio. O pedido pode ser feito presencialmente, diretamente no cartório eleitoral da zona correspondente ou por canais remotos e eletrônicos até 14 de setembro.
1: E amanhã, sexta-feira, começa o horário eleitoral gratuito das eleições 2026. As emissoras de rádio e TV devem destinar tempo para que os candidatos e candidatas divulguem as propostas de campanha para os cargos de presidente da República, deputado federal, governador, senador e deputado estadual ou distrital, no caso do Distrito Federal.
2: A propaganda eleitoral gratuita será veiculada de segunda a sábado com 50 minutos diários em rede, divididos dois blocos de 25 minutos no rádio e na TV. Além disso, 70 minutos serão destinados a inserções de 30 e 60 segundos distribuídas ao longo do dia. O horário eleitoral deve ocorrer até o dia 1º de outubro, 3 dias antes da realização do primeiro turno. Edição de Paula Groba e trabalhos técnicos de Eliseu Caires, o Jornal do Senado fica por aqui. Acompanhe agora as notícias da Câmara dos Deputados. Boa noite.
1: Boa noite e até amanhã.

0: Estabelecem prioridades para votações do esforço concentrado.
1: Deputados obrigam notificação de distúrbio vocal relacionado ao trabalho.
0: Avança a proposta que permite instalação de faróis auxiliares em caminhões.
1: Boa noite. Uma comissão da Câmara.

0: avança a proposta que permite instalação de faróis auxiliares em caminhões.
1: Boa noite. Uma comissão da Câmara aprovou a instalação de faróis auxiliares em caminhões. A repórter Maria Neves explica por que a medida foi considerada necessária.
2: A Comissão de Viação e Transportes da Câmara dos Deputados aprovou o projeto do deputado Rodrigo Dazaele, do PL do Mato Grosso, que permite a instalação de faróis auxiliares em caminhões que circulam em áreas privadas. Pelo texto, veículos de transporte de carga utilizados em atividades agropecuárias, florestais, industriais e logísticas poderão ter luzes adicionais, desde que elas possam ser desligadas manualmente para circular em vias públicas. Na opinião do relator, deputado Zé Trovão, do PL de Santa Catarina, a mudança evita que os motoristas sejam punidos simplesmente por terem o equipamento no caminhão. Ele também defende que a iluminação adicional vai tornar a direção de caminhões mais segura.
3: Nós temos hoje muitos veículos que transitam em propriedades rurais, em áreas que são 500, 600, até 1000 quilômetros ou mais, em estradas precárias, estradas de chão. E essas estradas, elas não têm iluminação de nenhum tipo. Às vezes o cara tá transitando, quando ele vê, ele tá em cima de um animal, de um boi, de um cavalo ou de um animal silvestre e acaba acontecendo um acidente. Se ele tem as lâmpadas auxiliares, ele consegue ter um foco maior, mais longe desses animais, dessas estradas.
2: Pelo texto aprovado, o condutor que trafegar por via pública com a iluminação auxiliar ligada incorrerá infração grave a ser punida com multa e retenção do veículo para regularização. Uma pesquisa realizada pela Fundação Instituto de Pesquisas Econômicas e a Secretaria Nacional de Trânsito apontou que caminhões e ônibus respondem por aproximadamente 4% dos veículos em circulação no país. Isso corresponde a cerca de 4.900.000 veículos. A proposta que permite a instalação de faróis auxiliares em caminhões ainda será analisada pela Comissão de Constituição e Justiça. Da Rádio Câmara de Brasília, Maria Neves.
4: Transportes.
5: Júlio Arco Verde, do PP do Piauí, apoia a proposta que muda as regras de cobrança do IPVA. O texto estabelece a alíquota máxima de 1% sobre o valor venal dos veículos e determina que os estados possam conceder descontos para modelos menos poluentes.
1: A proposta considera exclusivamente o peso de fábrica do veículo, em vez do valor de mercado, para o cálculo do IPVA. Júlio Arco Verde acredita que a medida torna a cobrança do imposto mais justa e alinhada a modelos adotados em outros países.
4: Consumidor.
5: Embalagens de produtos industrializados não poderão exibir fotos de componentes que não fazem parte da receita. É o que determina o projeto de Félix Mendonça Júnior, do PDT da Bahia, segundo o qual as ilustrações orientam mais a decisão de compra do que a leitura da lista de ingredientes.
1: Além disso, o projeto de Félix Mendonça Júnior prevê que a Anvisa estabeleça o teor mínimo de ingredientes, como chocolates, frutas e queijos, para destaque nas embalagens, seguindo padrões internacionais de composição e denominação de alimentos.
4: Direitos humanos.
5: Gervásio Maia, do PCdoB da Paraíba, defende a aprovação de projeto que obriga academias a trazer informações e instruções em braille nos equipamentos. Relator da matéria na Comissão de Constituição e Justiça da Câmara, o deputado afirma que o objetivo é ampliar a autonomia das pessoas com deficiência visual.
1: Gervásio Maia argumenta que a adaptação promove a inclusão desse público nas atividades físicas, contribuindo também para a redução do risco de acidentes durante a prática dos exercícios.
5: A alteração no Estatuto do Índio vai garantir a disponibilidade de intérpretes de línguas de povos originários em atendimentos públicos a indígenas. A relatora da matéria na Comissão da Amazônia, deputada Dilvanda Faro, do PT do Pará, pede urgência na aprovação do texto.
1: Dilvanda Faro explica que a medida amplia o acesso a direitos e a serviços essenciais, priorizando a contratação de intérpretes das próprias comunidades para facilitar a comunicação e evitar a criação de cargos permanentes.
4: Justiça.
5: Devedores de pensão.

0: alimentícia podem ser proibidos de entrar em estádios de futebol e outros eventos esportivos. A restrição está prevista em um projeto apresentado por Rodrigo Gambale, do Podemos de São Paulo.
1: A proposta exige que os organizadores dos eventos barrem os inadimplentes na entrada, inclusive por biometria. Rodrigo Gambale acredita que a medida protege crianças e adolescentes e dá mais agilidade à cobrança das pensões.
2: Segurança Pública.
0: Alexandre Leite, do União de São Paulo, propõe aumentar a pena para quem fizer falsa acusação de violência doméstica e familiar. O deputado explica que a ideia é alterar o Código Penal para endurecer a punição do crime de denunciação caluniosa.
1: O texto também prevê que a concessão de medida protetiva com base em denúncia falsa passe a configurar o crime de denunciação caluniosa. Alexandre Leite afirma que a medida busca preservar a credibilidade do sistema de proteção às vítimas e punir quem agir de má fé.
2: Desenvolvimento Regional.
0: Projeto de Domingos Neto, do PSD do Ceará, busca ampliar a utilização do reuso de água e da dessalinização em regiões afetadas pela seca. O deputado também inclui no texto incentivos de financiamento para projetos que adotarem essas tecnologias.
1: Domingos Neto explica que a iniciativa facilita o acesso a financiamentos para projetos que promovam fontes complementares de abastecimento de água. Ele acrescenta que a medida prioriza a eficiência do uso da água, além de preservar os mananciais.
2: Trabalho.
0: Os deputados aprovaram um projeto que obriga a notificação do distúrbio vocal relacionado ao trabalho como doença funcional. A repórter Paula Bittar tem os detalhes.
3: A Comissão de Constituição e Justiça da Câmara aprovou o projeto que determina a notificação compulsória do distúrbio vocal relacionado ao trabalho como doença funcional. O objetivo é aperfeiçoar as políticas públicas e proteger a saúde vocal de profissionais que utilizam a voz como instrumento de trabalho, em especial professores e teleoperadores. O autor do projeto, o deputado Rogério Correia, do PT de Minas Gerais, ressaltou que o distúrbio é uma doença que está extremamente associada ao trabalho.
4: Ela vai influenciar na vida das pessoas e precisa de ter o tratamento relacionado ao trabalho, por isso uma doença do trabalho. Assim colocado, leva os professores a ter uma proteção pela profissão que ele exerce.
3: O projeto considera distúrbios vocais relacionados ao trabalho quaisquer formas de desvios vocais relacionados à atividade profissional que diminuam, comprometam ou impeçam a atuação ou a comunicação do trabalhador. A proposta que determina a notificação compulsória do distúrbio vocal relacionado ao trabalho como doença funcional já pode seguir ao Senado. Da Rádio Câmara de Brasília, Paula Bittar.
1: Ayrton Faleiro, do PT da Bahia, comemora a aprovação na Câmara do fim da escala 6x1. Na avaliação do deputado, a medida amplia direitos e melhora a qualidade de vida da classe trabalhadora.
0: O parlamentar também afirma que a mudança representa um ganho para a economia e destaca a participação de trabalhadores, dos parlamentares e do governo federal na aprovação da proposta. Para Ayrton Faleiro, a medida garante mais dignidade aos trabalhadores brasileiros.
5: A aprovação do fim da escala 6x1, estabelecendo 2 dias de descanso para a classe trabalhadora, para cuidar da família, para cuidar da saúde, para cuidar do esporte, para cuidar da sua religiosidade, é um ganho fundamental para a nossa economia. Quem está de parabéns mesmo são os trabalhadores e trabalhadoras do Brasil, que agora vão ter uma condição mais digna para, além do trabalho, uma vida melhor.
2: Saúde.
1: Ed Josenildo, do PDT do Amapá, projeto que proíbe a prescrição e o uso de implantes hormonais para fins estéticos ou melhoria do desempenho físico. O projeto prevê que esses produtos somente sejam indicados para diagnóstico compatível e respaldo científico.
0: Josenildo propõe que farmácias e estabelecimentos registrem o profissional responsável, o paciente, a composição e o lote de cada implante. O congressista explica que o registro registro de cada implante permite identificar prescrições que usam diagnósticos médicos como justificativa para fins estéticos.
2: Previdência.
1: Eduardo da Fonte, do PP de Pernambuco, apresentou o projeto que determina o pagamento provisório do benefício de prestação continuada quando o INSS não analisar o pedido em até 45 dias. Ele explica que a implantação deverá ser feita em até 5 dias úteis após o fim do prazo.
0: Eduardo da Fonte esclarece que o pagamento temporário não substitui a análise definitiva do INSS. Ele acrescenta que se o pedido for negado, o benefício será interrompido depois de assegurado o direito de defesa, sem devolução automática dos valores recebidos de boa-fé.
1: Projeto de Adriano do Baldi, do PP de Goiás, inclui o Dia Nacional do Povo Cigano, celebrado em 24 de maio, no calendário oficial de eventos nacionais. Ele explica que a medida visa incentivar a realização de campanhas educativas e de combate a estereótipos.
0: Embora 24 de maio já marque o Dia Nacional do Cigano, Adriano do Baldi diz que o reconhecimento oficial da data vai dar mais visibilidade a esta comunidade histórica e vai fortalecer o acesso a direitos básicos como documentação, saúde, educação e moradia.
1: Pastor Diniz, do União de Roraima, é favorável à renovação da permissão para que a Rondovisão Rondônia Rádio e Televisão continue operando uma emissora de rádio FM em Ji-Paraná por mais 10 anos.
0: O relator da proposta na Comissão de Comunicação afirma que a documentação apresentada pela empresa atende às exigências legais e às normas do colegiado. Por isso, o pastor Diniz defende a homologação do ato do Poder Executivo pelo Congresso Nacional.
2: Educação.
1: Projeto de Da Vitória, do PP do Espírito Santo, prevê descontos a participantes do FIES com pagamentos em dia ou em atraso de até 90 dias. Ele argumenta que a proposta permite que o beneficiário quite a dívida à vista sem pagar juros e multas, com desconto de até metade do valor financiado.
0: Da Vitória também propõe parcelamento em até 150 meses, com eliminação de juros e multas, além de desconto de até 30% sobre a dívida principal. O deputado disse que as renegociações devem alcançar os bons pagadores, desde que não provoquem perda de receita para o fundo estudantil.
2: Votação.
1: Em reunião com o presidente da República, os presidentes da Câmara, Hugo Mota, e do Senado, Davi Alcolumbre, definiram os projetos que terão prioridade na semana de esforço concentrado do Congresso. O repórter José Carlos Oliveira tem os detalhes.
6: Os presidentes da Câmara dos Deputados, Hugo Mota, e do Senado, Davi Alcolumbre, se reuniram com o presidente Lula no Palácio Alvorada e definiram 5 propostas com prioridade de votação entre 1º e 4 de setembro, último esforço concentrado do Congresso antes da eleição de outubro. 4 propostas já foram aprovadas pelos deputados e estão em análise no Senado. O fim da escala 6x1 de trabalho semanal, a chamada PEC da Segurança Pública, a Política Nacional de Minerais Críticos e Estratégicos e os incentivos fiscais para a instalação de data centers no Brasil, batizados de Redata. O presidente da Câmara, Hugo Mota, elogiou a possibilidade de avanços legislativos por meio de diálogo e cooperação institucional.
7: Mais feliz ainda de ver essas matérias que passaram na Câmara, como a PEC da Segurança, a PEC do fim da escala 6x1, o projeto dos minerais críticos, que é um projeto estratégico para o país, de soberania nacional, e também o Redata, que além do ponto de vista dos investimentos que o Brasil irá receber, nós teremos condição também de armazenar os dados da população brasileira aqui em nosso país, não mais dependendo de outros países.
6: O 5º item da pauta prioritária é a medida provisória que zera temporariamente a chamada taxa das blusinhas, ou seja, a cobrança do imposto de importação federal de 20% sobre remessas postais internacionais de até $50. O Gumota lembrou que a medida provisória perde a validade em setembro, com riscos de prejuízos para milhões de brasileiros que compram pela internet. Mota indicou o deputado Reginaldo Lopes, do PT de Minas Gerais, para para presidir a comissão mista sobre o tema. Os deputados aprovaram a PEC da segurança em março. O texto garante mais recursos para o setor, inclusive por meio da destinação de dinheiro arrecadado com as BETs para o Fundo Nacional de Segurança Pública e o Fundo Penitenciário Nacional. O fim da escala 6x1 foi aprovado pela Câmara em maio. O projeto prevê jornada de 40 horas semanais em 5 dias, com 2 de descanso e sem redução de salário. Também em maio, os deputados aprovaram a Política Nacional de Minerais Críticos, com incentivos governamentais à exploração de minerais considerados fundamentais na produção de tecnologias, como smartphones, carros elétricos e sistemas militares. O projeto de lei do REDATA, Regime Especial de Tributação para Serviços de Data Center, foi aprovado pela Câmara em fevereiro. Da Rádio Câmara de Brasília, José Carlos Oliveira.
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1: Economia. Doutor Luiz Ovando, do PP de Mato Grosso do Sul, defende a proposta de emenda à Constituição que amplia a imunidade tributária para igrejas e entidades filantrópicas. O texto já foi aprovado na Câmara e seguiu para análise dos senadores.
2: O deputado afirma que a medida fortalece o trabalho social desenvolvido por igrejas e organizações beneficentes, ampliando recursos destinados ao atendimento da população. Doutor Luiz Ovando acrescenta que a proposta prevê mecanismos de devolução tributária para evitar cobranças consideradas excessivas.
3: Quando você compra uma lâmpada, compra alguma coisa em supermercado, então isso tudo é tributado. Então, se já está tributado e o cidadão, membro da igreja, já paga imposto de renda, se ele tiver uma empresa, ele também recolhe esse valor, nós estamos aqui, através dessa PEC, defendendo o fato de que as instituições e também as filantrópicas que prestam serviço à comunidade sejam isentadas, sejam imunizadas, vamos dizer assim, desse recolhimento. E se acontecer, isso seja devolvido através de um cashback.
1: Zé Neto, do PT da Bahia, apresentou o projeto que cria o programa Fazer o Bem para a Melhor Idade, que permite a empresas abater do imposto de renda valores destinados a idosos que vivem em asilos ou casas de repouso.
4: E o que nós queremos? Que nesse projeto a gente vai atender os idosos com rendimentos mensais inferiores ao limite da isenção de imposto de renda que estejam nos abrigos de idosos e casas de idosos. Que a tendência é que isso cresça muito. Quem dá assistência a esses idosos? Como vão ser assistidos? Cada dia você tem menos pessoas na família e você vai ter muito mais pessoas que não vão ter esse atendimento. E isso é uma forma de dar uma atenção e uma assistência junto com a ordem governamental, com o Estado, município, Estado, União, para que a gente possa diminuir essas dificuldades que são vividas pelos idosos no Brasil.
2: Zé Neto explica que, pelo texto, cada empresa poderá apoiar até 3 idosos com abatimento limitado a 5% do imposto devido por ano. Para ter direito ao incentivo, a pessoa jurídica deverá obter o certificado amigo do idoso após a habilitação junto à Receita Federal.
1: Bandeira de Melo, do PV do Rio de Janeiro, é um dos autores da proposta de emenda à Constituição que busca preservar incentivos estaduais e municipais a projetos culturais e esportivos após a reforma tributária. O texto permite que empresas continuem apoiando iniciativas desses setores com a abatimento de parte do imposto devido.
2: Bandeira de Melo alerta que a substituição do ICMS e do ISS pelo novo imposto sobre consumo pode abrir brecha para a extinção de mecanismos usados hoje no financiamento da cultura e do esporte. O objetivo da proposta é criar regras nacionais uniformes sobre o tema.
1: Termina agora o jornal Câmara dos Deputados, produzido pela Rádio Câmara, com trabalhos técnicos de Wellington Teles e apresentação de Luciana Vieira e Val Monteiro. Boa noite.
2: A Voz do Brasil volta amanhã. Uma boa noite para você.
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0: amor.
1: Quando alguém te despreza muito, o coração vai calejando. Não é verdade, Cristiano?
2: A gente vai aprendendo
1: como esquecer alguém.

0: Obrigado, Fred Leão. Sucesso, Fred Leão. Moleque é demais, viu? Talento como poucos.
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2: 10 e 11.

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0: 11:38.
1: Conta 10 segundos no relógio aí.

0: Obrigado.
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2: 11:52.

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1: Quem vai querer te escutar? Quem vai querer passar tempo da própria vida para ouvir o que você tem a dizer? É pensando isso que você se cala e deixa que todos falem enquanto você permanece em silêncio, desejando ter coragem de abrir a boca e dizer o que tem vontade. Eu sei que essa voz ecoa na sua mente todos os dias. E é essa voz que faz você abaixar a sua cabeça e se perder dentro de si mesmo, no meio do turbilhão de pensamentos, do desejo de ser ouvido, compreendido, respeitado, e do medo de abrir a boca e mandarem você se calar. Essa voz que foi formada durante toda a sua infância e adolescência, a cada opinião que você expressava e era duramente criticado, a cada vez que queria dizer algo, mas não havia ninguém para te escutar, a cada vez que você levantava a mão e ninguém prestava atenção, e a cada vez que era ignorado, você se sentia mais e mais invisível. É como você sempre se sentiu, não é? E hoje você se cala. Há muito tempo parou de pensar em si mesmo como alguém importante. Anulou seus desejos, aniquilou a vontade de ser ouvido, visto. Mas dentro de você há uma voz. Outra voz, não aquela cheia de críticas e repreensões, que é apenas um eco de todas as vezes que te ignoraram, te ridicularizaram, te diminuíram. Há uma voz dentro de você, com um desejo latente de se expressar. A voz de alguém que deseja vencer os próprios medos, que tem algo a dizer, que sonha em contribuir. A sua voz é poderosa e você sabe disso, mesmo que não consiga acreditar hoje. É essa voz que ressoa na sua cabeça quando em meio a uma reunião alguém faz uma pergunta que você tem a resposta. É essa voz que ecoa dentro do seu peito quando entre o seu grupo de amigos você tem o comentário perfeito para inserir. Essa é a voz que faz você querer ligar a sua câmera e gravar a si mesmo, ensinando a todo mundo aquilo que você sabe. Essa é a voz que você cala por medo de ser cancelado, de ser ignorado, de ser ridicularizado. Mas a sua voz continuará ecoando dentro de você, aumentando o tom a cada vez que você tenta silenciá-la. E uma hora será insuportável para você. Pois a sua voz nasceu para ser libertada. Ela não pode ficar presa dentro de você. Você tem algo a dizer, todos temos. E não adianta ofuscar, ignorar, fingir que não. Chegou a hora de você libertá-la. Eu acredito que você tem poder para isso. Para falar e ser ouvido, ser compreendido, ser visto. Você precisa silenciar tudo aquilo que te lança para os bastidores, para trás das cortinas, e trazer para o meio do palco a voz que te fará conquistar seu espaço no mundo. Não tenha mais medo de falar o que você quer. Não tenha mais medo de mostrar quem você é. Tenha medo somente de uma coisa: passar sua vida inteira vivendo atrás das sombras, sem voz.
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0: positiva no seu dia. Tá na Clube. Tá bom demais. 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

0: Obrigado, Zé.
1: Ei, irmão.
2: Valeu, meu filho.
3: Duas e 19.

0: 2:27.
1: Jorge Henrique Rodrigo. É Murilinho Fubá. O que é que você tem nessa boca vermelha?

0: Valeu, meu fenômeno!
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2: Duas e 37.

0: Ruas e 58.
1: Pra atrair, não precisa de contato físico, meu amigo.

0: 3:21.
1: Baladinha rural. 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

0: Bom demais na Clube, são 4:02, estamos chegando, bom dia. 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

Alô, alô, gente, amiga, bom dia, bom dia, bom dia, hein? Estamos chegando. Bom dia, meu povo lindo e abençoado, bom dia, compadre, bom dia, comadre, bom dia, meus guerreiros, bom dia, minhas guerreiras, terça-feira, dia 15, hein? É 15 de setembro de 2026, estamos chegando, firme no golpe, firme no pé do eito, inchado, ó, maladinha, ah, moladinha, moladinha, moladinha, bom dia, meu povo, e aí, tudo bem, tudo tranquilo,

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3: Oi, bom dia, bom dia, bom dia. Bom dia como? Com alegria, né, gente? Bom dia com gratidão, bom dia com muito amor. Bom dia com muita fé, com muita coragem. Bom dia com gentileza, meu povo. Bom dia com a Clube, hein? Tudo bem? Tudo tranquilo, tudo normal por aí? Fala comigo como é que tá o Inhame. Tá bom? Tem júdio? Bora, bora, bora, meu povo. Vamos vazar na braquiária, vamos. Vamos pular no colonhão. Bora tacar a peça sem dó. Vamos meter marcha. Vamos chegar ao rei na jumenta, gente. Jogar as capivaras na água, de cair na água. Capivara que leva em bala, hein? Chumbo grosso, chumbo grosso. Bora acordar a corujinha, gente. Bora acordar a corujinha, meu povo. Eu sou seu amigo Adilson Batista e a partir de agora nós vamos estar colado igual cano de garrucha até as 8 da manhã, porque você sabe que Catitu fora da manada vira papá de onça, né, bichão? Ainda vamos chegar na taca devagarzinho, de leve, que você é arrochado demais, jumentinha, empaca, jumento empacada, ninguém merece, é fim de mundo. Bom dia, bom dia, hein? Pra você ligado comigo em Clube FM 103,9 Barra de São Francisco, Clube FM 93,7 Mantena, empresas do Grupo Faustino de Comunicação. A você no carro.

0: polícia penitenciária, os detentos, bom dia. Bom dia aos plantonistas nos hospitais, no hospital, o doutor Alcio Melgaço, nos hospitais, região, as secretarias municipais da saúde da cidade e região. Meus amigos do transporte da saúde, todos os pacientes, né? Meus amigos do transporte escolar, meus amigos da Preste, da Ega Branca, da Morete, da Contígio, bom dia. A todos os taxistas na sintonia, o nosso abraço. Bom dia aos amigos garis, aos coletores, aos chapas, aos camelôs, aos padeiros, aos frentistas nos postos de gasolina de plantão, os amigos nas pedreiras e serrarias também ligados com a gente. Pra você do Central, de Belo Central, bom dia. São João de Mantenim, Itabirinha, Vaz de Grande, Limeira, Divino das Laranjeiras, bom dia. Meu povo de Nova Belém, Ataleia, Cuparaque, Galileia, São Félix de Minas. Alô, meu povo de Mendes Pimentel, bom dia. Bom dia a todos aí de Cuparaque. Alô, alô, Ecuporanga, Ponto Belo, Montanha. Meu povo aí de Água Doce do Norte, Vila Pavão, Vila Valério, Boa Esperança, Jaguaré, Pinheiro, bom dia. Alô, Nova Venécia, São Mateus, São Gabriel da Palha, São Domingos do Norte, Alô Pancas, Águia Branca, Alto Rio Novo e Mantenópolis. Alô, Mantenópolis, bom dia. A você que ouve no aplicativo, no Brasil e no mundo, sejam todos bem-vindos ao nosso Bom Dia Clube comigo, Adilson Batista, a partir de agora, moçada. Até às 8 da manhã, vamos estar agarrado igual cano de garrucha. É porque Catitu fora da manada vira papá de osso, hein? Bom, gente, para começar muito bem o nosso programa, ele não poderia ser diferente. Assim começamos todas as manhãs, vamos dar as mãos. Vamos começar agradecendo. Obrigado, meu pai, por nos conceder mais um dia. Obrigado por tudo e por tanto, meu pai. Por tudo que o senhor tem feito por nós e por tudo que ainda fará. Conforme já tem feito nesse momento, nesta manhã. Por nos permitir a oportunidade de estarmos aqui, senhor, iniciando mais um dia de trabalho. Dia este que entregamos em suas mãos, na certeza de que essa é a melhor escolha. Venha estar conosco, meu pai. Venha estar abençoando cada ouvinte, cada trabalhador e cada trabalhadora e cada família representada. Esteja à frente dos passos de cada um, meu pai. Ilumine o dia de cada um e nos livre de todos os males, das eventuais armadilhas do inimigo. Amém? Que Deus abençoe o seu lar, que Deus abençoe os seus planos, que Deus abençoe o seu ir e vir. Que Deus esteja aí derramando chuvas de bênçãos sobre a sua vida, concedendo força, saúde, ânimo para romper. Amém? Deus é contigo, Deus é conosco, e agindo Deus, pessoal, quem impedirá? Que Deus abençoe cada ouvinte, toda a nossa equipe, cada parceiro aqui da nossa programação, que Deus esteja abençoando de maneira forte e poderosa. Amém? Receba! Alô, Joselita, bom dia! O Madre Penha Prado também passou por aqui, a Rosa Mônica, bom dia, potência! O meu amigo Kinka, bom dia, Kinka, é um peixinho, peixinho só tem um. O Tonho da Lambica, alô, Tonho, um abraço pra você, meu parceiro. Minha amiga Santinha, delegadinha, bom dia, Santinha, maravilhosa. Doutor Carzinho, alô, doutor Carzinho, um abraço. Meu amigo Sérgio, bom dia, Sérgio. Meu amigo Zé Preto da Nalzeira, toda a família, padaria, sabor de Minas, também já chegando no pé do eito com a gente. O Jalzão, alô, Jalzão, tamo junto, meu parceiro. Bom dia, Jailda, Jailda, tem muita ligadinha no programa, né, minha grande amiga Jailda. É muita gente que acorda cedo e sintoniza aqui no nosso programa. 4:18 na clube, tá chegando o Gerson Rufino, vem cear comigo.
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0: 4:18 na clube. Bom dia, alemão. Deus te abençoe, abençoado.

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5: Oi, bom dia, bom dia, bom dia! Bom dia, meu povo! Bom dia pra você que tá com o radinho ligado comigo nessa manhã, hein? Bom dia, compadre, bom dia, comadre, bom dia, meus guerreiros, bom dia, minhas guerreiras. Tudo bem, pessoal? Tudo tranquilo, tudo normal por aí? Fala comigo como é que tá o Inhame, tá bom? Tá enxuto? Aí devagarzinho, nós vamos chegar na taca, na jumentinha de leve, de acordo com seu rochado, jumentinha empaca, jumenta empacada, ninguém merece, é fim de mundo. 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
5: Com alegria.
2: Bom dia.
5: Bom dia, bom dia. 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Oi, Tony, bom dia, Tony, fala com nós.
6: Bom dia, meu amigo de esportes, tudo bem? Deus faz um favor, toca pra mim aí. Deixa as águas rolar, oferece pra toda a família clube, tá na clube, tá bom demais, tchau. Hein?
5: É bom e pouco, então, tô repetindo, atendemos. Atendemos o MG aqui, doutor Caizinho, né? Ô, doutor Caizinho, bom dia, meu amigo.
7: Ô, meu amigo de Batista, bom dia, Rio.
5: Tô Rio?
7: Misturado.
5: Pado.
7: Você manda música pra mim, pra todos meus amigos. A viúva, viajante.
5: É, doutor Caizinho, um abraço, amigo, bom dia, Sérgio. Josão também já foi atendido. Alô, Josão, bom dia, Bruno.
8: Bom dia, meu amigo Batista, como é que tá o Inhame? Passa uma moda boa aí, campeão do milênio, feliz pra você, todo locutor, todos com pai, todos com madre, todos vaquerados, tá colado o Cano Garrucho, todos meus amigos, todos ouvindo da clube, quem gosta da moda. Cainá, Capivara, vem bala, tchau, obrigado.
5: Chumbo grosso, Capivara, é chumbo grosso. Mas cuidado com o jacaré de confiança não, Capivara. Ô, Jair, bom dia.
9: Bom dia, Dilson Batista.
5: Bom dia.
9: Tá, bom dia. Graças a Deus, mais um dia estamos aqui, estamos juntos.
5: Ele.
9: Com seu companheirismo aí. Tá na clube, Adilson.
5: Tá bom demais, tá, Jailda?
9: Grande abraço, viu?
5: Obrigado, minha querida. Deus abençoe seu dia aí, tá? Pra família. Obrigado pela participação, pela audiência. 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Oi, Peixinho, bom dia.
10: Bom dia, Dilson Batista. Aqui é o Peixinho. Quer te pedir uma música com Bruno e Marrone. Trânsito Parado. Quero oferecer para o Zé Nilton, para o Beirinho, o Sandro, o Marconi, o Ronaldo, para o Dr. Caizinho, Roberto Gordinho, para o Zé Minhoca, a Rose, para o Marcelo.
5: Valeu, Peixinho. Peixinho só tem um, tá ligadinho no programa, né? E o Kinka, alô, Kinka, bom dia.
11: Bom dia, Adilson, quem fala aqui é nós, é o Kinka. Dá música boa pra nós aí, a Loura do Carro Branco, feliz pra todo mundo que tá se entrando a pé no trem, o Cristiano, pra Vanessa, o Duadinho, pro Baneninho, pescador, pro Nazinho, o Cascudo, o Juarez, pro São Filho, pro Telé, pro Salvador Amaral, pro Salém, pro Pai Gerard, pro Altair, pro Carlito, o Cristiano na Fazenda Calmão, o Batata, o Cebado do Táxi, pra todo mundo que tá sentado na pena. Trem, valeu, Adilson, um abraço.
5: Valeu, Kinka, tamo junto, meu parceiro, bom dia pra você, Kinka. 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
5: Já tem paredão formado, hein, pra esta terça-feira. Terça-feira de paredão raiz aqui, né?
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5: Bom, e o nosso paredão hoje tá diferente, hein? Tá diferente. Olha só quem tá na parada aqui hoje, o nosso paredão, o nosso Big Brother musical, o nosso paredão raiz.

Zé Ramalho. Sabe, nosso Big Brother musical de hoje, hein? Está aqui no nosso Dentro ou Fora. Quem será aí? Quem será o segundo participante? O perdão é triplo. Você vai votar preliminar. Pra tirar do jogo, os três não prosseguem, não tem jeito, a regra é clara.

0: você.
1: É o Fagner.
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1: Ah, não. Ah, não. Zé Ramalho, o Fagner. Tá ficando bom esse negócio, hein?
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1: Convidados de honra aqui hoje, hein?
0: Silêncio.
1: O nosso paredão raiz, o nosso Big Brother musical. Quem será o terceiro participante, hein? Quem será? É sério? Ai, ai, ai. Ai, ai, ai.

0: Sua Majestade, Roberto Carlos.
1: Caso passageiro ou pura ilusão.
0: Bom, os três não prosseguem, hein? Um deles fica pelo caminho, ó.
1: É jovem bastante.
0: Roberto Carlos. O Zé Ramalho ou o Fagner.
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0: E aí?

0: Opa!
1: Ô, Curicuíca, bom dia.
0: Como acabar?
1: Dá uma bolebada aí nos olhos Wagner ali pra nós. A gente tá só o que fazer.
0: Jubilado do Wagner. É o voto do meu amigo Alderico Curicuíca, hein? E aí, pessoal? Dentro ou fora, hein? 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Oi!
2: Mas eu só quero ouvir a música com Ismael Carlos, amor, bom demais.
0: Ah lá, onde ela foi?
2: Para todos os ouvintes e quem der na Clube Nerdinho, você tá bom demais.
0: Tá bom demais, Delais, tá bom demais. Ah, grela.
2: Chumbo na asa de Zé Ramalho.
0: Chumbo na asa de Zé Ramalho, hein? Zé Ramalho tem um voto. O Fagner tem um voto. Roberto Carlos, por enquanto, não tem nada, hein?
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0: 4h49 na Clube, hein? 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
4: Bom dia, querido Antônio Nova Barra. Eu voto no Fagner.
0: Ô, Antônio, um abração lá ao meu povo do bairro Nova Barra. Olha, o Fagner tem dois votos, hein? O Fagner tem dois votos. Você vota pra tirar do jogo, pra eliminar, hein?
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0: Essa é linda, hein?
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0: Aguanta, coração.
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0: O nosso paredão raiz hoje é diferente, hein? A galera que hoje da MPB.
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0: sim. 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Acaba não, mudão. Oi.
6: Bom dia, meu amigo Adilson Batista. Chumba na asa do Zé Ramalho. Quero pedir uma música de Rick Renner. Sem direção.
0: Sem direção.
6: Tá na clube? É, tá bom demais. Demais,
0: hein?
6: Tchau, obrigada.
0: Olha, Zé Ramalho tem dois, hein? O Fagner também tem dois. Falta agora. Já o Roberto Carlos, por enquanto, tá sossegadinho, não tem nada, hein? Bom dia pra você. Tá sintonizado comigo nessa manhã gostosa de terça-feira. Terça-feira é paredão raiz aqui na clube, hein? Ô Barbosa.
7: Bom dia, chamo nada de Fagner.
0: Fagner tem dois votos, hein? Fagner tem dois, agora três, aliás, né?
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0: E aí, pessoal? Dentro ou fora?
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0: E o babu da gêmea chicota está lá na taca, tá giando de acordo, moçada. Olha, mano, Clara.
9: Bom dia, Adilson. Partiu, meu filho.
0: Partiu?
9: A minha, aquela do Mato Grosso, Matias. Tentei te esquecer.
0: Ô, Bruto.
9: Fez pra todos meus amantes, tive agarrar, meu filho.
0: Que sou bonito. Valeu, meu grande amigo Alemão do Clara. Bom dia, Rosa Mônica. Diz Adilson, bom dia. Passa aí, Eduardo Costa, música nova. Valeu, Rosa. Um abraço pra você, minha querida. Bom dia, Potência. Bora de música, Clube.

0: Eduardo Costa, música nova. Valeu, Rosa, um abraço pra você, minha querida. Bom dia, potência. Bora de música, clube não para.
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0: Eu atendo.

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9: Ô Adelaide, que você pediu não estar programado aqui nessa manhã, vou mandar pra você essa aqui, ó. Ismael Carlos, apaixonado e sonhador. É 5 e 6 na Clube, tá na Clube, tá bom demais. Bom dia, comadre Penha Prata, tá ligado, né, comadre? Bom dia. Já é o dentro ou fora. O negão da prefeitura tá ligado. Alô, negão. Negão vaqueiro, é o negão.

0: Tá bom demais, hein? Bom dia!
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0: 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E agora?
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0: A seguir eu vou atender minha amiga Rosa Mônica, hein? Alô, Rosa, bom dia pra você, potência. Quem vai sair do jogo, hein? Hoje é terça-feira, paredão raiz, e hoje o paredão tá diferente, hein? Tem estreante hoje aqui, né? No Big Brother musical.
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0: Olha a faca.
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0: José Ramalho. E tá chique demais esse Big Brother hoje, hein? Já pensou? Esses três. Já pensou um show desses três? Ao mesmo tempo? No mesmo. Na mesma noite?

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1: Cê tá doido? Aí é o Fagner.
0: Se você...
1: Quem tá aqui? Oi!
2: Minha amiga disse, bate, seu bom dia. Como é que tá o inhame por aí?
1: Chutinho!
2: Aqui no Rio tá derretendo.
1: Ô, trembão, hein?
2: Negão!
1: Negão!
2: Pra dar um salve pra toda a galera, pra toda a vaquerada aí. Mandar um alô lá pro Parreira, mais o Zé Perigoso. O Zé Minhoca fala comigo, Zé Minhoca. Pra minha mãe, Santinha. Também pra Adelaide, pra Rosa, Marcelão. O Rubino, por lá em Cachoeira, em Itaúna. E pra toda a vaquerada aí que tá colado, que vai sortar a pena, que nem sem dó. Valeu, tamo junto. Passa pra nós aí a música aí, pra nós aí. Teodoro Sampaio, Cerco de Espinho. Valeu, tamo junto. Tamo...
1: Ei, moda boa. Valeu, negão. Abração, meu filho. Bom dia, garoto. Bom trabalho. Oi.
3: Bom dia de novo, padre Deus.
1: Ei, compadre. Tudo bem?
3: Prado. Então, chumbo na asa do Fagner. Põe pra

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1: Entrei.
0: Eu só quero ser o seu namorado.
1: Aí, são tantas emoções.
0: Eu quero essa música do Clube Musical, ok?
1: Valeu, compadre.
0: Eu ofereci pra todos os meus amigos e amigas. Tá na Clube da
1: Bolsa. Tá bom demais, compadre. Valeu, compadre Pia Prado. É deu chumbo nas do Fagner, que tem quatro agora, hein? Quatro pro Fagner, dois pro Zé Ramalho. Roberto Carlos, por enquanto, não tem nada, tá sossegadinho. Quem segue o jogo, hein? É o Dentro ou Fora! O nosso Clube Zap é o 27995247575, hein?
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1: Oi!
3: Amigos, bom dia mais uma vez, um pouco de que o Fagner chuma, o Fagner tá na puta, tá bom demais.
1: Chumbo grosso, na asa do Fagner.
2: Por experiência.
1: Olha, recebeu o quinto voto, tá fora do jogo, hein? O Fagner de eliminado. Mas vai cantar uma música pra não ficar muito aborrecido, tá bom, pessoal?
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1: Classificado pro canto dança, logo mais no batidão, raízes estão.
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1: Roberto Carlos.

0: O Fagner! Fora do jogo, né? E claro, no batidão sertanejo teremos Roberto Carlos e o Zé Ramalho. Nossa, vai arrancar lasca, não vai? Vai arrancar lasca! Ah, o bicho vai pegar no batidão, bicho! Vai arrancar frepa! Senta doido!
1: Há um brilho de faca.
0: Bons tempos, hein?
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0: Alô, Kleber, fala, garoto.
2: Meu grande amigo Adilson, aqui tá o Piquenês. Tô aqui no Portugal trabalhando.
0: Piquenês.
2: 9:07 aqui. Um abração pra todos os ouvintes aí, pra você, meu irmão. Faz a música aí do Eduardo Costa pra nós.
0: Valeu, Kleber, abração pra você, meu irmão. Deus te abençoe, tá? Meu amigo de longas datas, grande Kleber. Lá em Portugal, um abração pra você que ouve a gente no Brasil e no mundo e através do nosso aplicativo. Ô, Negão!
3: Bom dia, meu amigo Adilson Batista. Adilson Batista, como é que estão em
0: ano? Ah, novidade.
3: Eu queria te pedir seu amor do Lídio Erineu, Bica d'Água. Aí, eu queria oferecer essa música pro seu João, pro seu pai.
0: Beleza, pai.
3: Oferecer também para o livro lá do Quadro do Ouro. Oferecer pra Santinha e Adelade. Oferecer também para a Iacilda e oferecer também para o coro de Cuico Derico, para o Isaac, o que você fala,
0: hein?
3: Fator, tive ouvindo a Cuba FM.
0: Valeu, um abração para você, meu grande amigo Negão. Bom dia, meu parceiro. O Paulo Garotinho falou: chumbo na asa e do Fagner. Foi embora, meu compadre. A Elisângela também tá ligadinha. Bom dia, Elisângela Mendonça. Meu amigo Alberto Ralfo, mandou bem ligado. Alô, Alberto, aquele abraço. O Nazinho tá ligado comigo lá no Cascudo. O meu amigo Silva na Vila Luciano também tá ligado, hein? A Lucimar no Barro Preto, bom dia, Lucimar. Minha amiga Nilza, bom dia, Nilza. É muita gente, é muito rádio sintonizado aqui na clube. Tá chegando o som do... Cadê? De quem? Au.
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0: O Roberto Carlos vai estar no paredão juntamente com o Zé Ramalho. E eu atendo a minha amiga Rosa Mônica, hein? Vai pro Kleber lá em Portugal, Kleber Silva. Eduardo Costa, vou te esperar. A participação aí é de Lucas e do Felipe.

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0: samba da boa. Aí o som do Irinho de Lineu, Bica d'Água, atendi aí o...
1: Veja da nossa...
0: Você viu se foi quem? O Negão.
1: Tá na clube, tá bom,
0: bom demais, hein? Não, o Negão pediu... O Negão pediu... O Negão, sim.
2: Bom dia!
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0: Bom dia! O Negão da prefeitura, né? O Negão Vaqueiro pediu a anterior, né? É Cerca de Espinho. Bom dia pra você que tá aí com o radinho ligado comigo nessa manhã, curtindo o nosso programa em toda a nossa região. Nosso abraço, nosso muito obrigado. 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Ô, Nazinho.
4: Bom dia, Deus.
0: Bom dia.
4: Ganhamos aí.
0: Juntinho, rapaz.
4: Vai dar uma moda bonita pra nós aí, Goiânia do Paranaense, o doutor Caipira, quero oferecer pro Quinca, Cristiano, Sabina Calmão, Giovana Amaral, Valém, Rita, minha irmã, senhorzinho, toda a galera do assentamento Três Coração que tá curtindo na clube. E estão todos fãs da clube aí, principalmente do seu programa. E vamos soltar pro Beca aí o Zé Ramalho aí. Antes de pegar a faca aí e tirar o couro da capivara. Tá bom demais.
0: Tá bom demais, Nazinho. Um abraço, meu amigo. Bom dia, Nazinho. Todo meu povo do Cascudo aí, sempre ligado com a gente. Assentamento Três Corações, em peso também, de ponta a ponta. Meu povo de Vila Pavão, um abraço a todo mundo aí na sintonia. Quem é que tá aqui? Oi!
5: Bom dia, meu amigo Adilson Batista.
0: Alberto.
5: Tá o Inhame aí.
0: Adivinha?
5: Tô aqui no Itá.
0: Ei, coisa boa.
5: Manda uma música pra nós. Um Carreiro Pardinho.
0: Ah.
5: Oferecer pra todo meu povo daqui do Itá. Pra toda a família clube. Tá na clube, tá bom demais.
0: Bom é pouco, Alberto.
5: Tchau, bom dia.
0: Valeu, meu grande amigo Alberto Hoffman, ligado comigo. É no quarto do Itá hoje, né? Abraço a todo meu povo do Itá aí na sintonia, curtindo o programa. A família Sassi, Clinda, Rainha do Doce, bota aí. Também ligado com a gente, Tiagão. Alô, Tiagão, Thiago Sá, um abraço, meu parceiro. Meu amigo até debaixo d'água. Tamo junto, Tiagão, um abraço pra você, meu irmão. Quem tá aqui? Oi, quem tá aqui?
6: Deus Batista, bom dia.
0: Bom dia.
6: Quanto tempo que eu não falo com você, meu amigo?
0: Tá sumida mesmo, hein?
6: Ô, meu amigo, toca aquela música aí pra mim, Amor Perfeito.
0: Amor Perfeito.
6: De Amado Batista.
0: Ei, moda boa.
6: Quero oferecer pra minha tia Lita.
0: Aham.
6: O esposo dela, que é meu tio. Meu tio Edivaldo. Minha tia Helena. Meu irmão T. Camila, aqui do Bar da Jaqueira.
0: Alô, T. Camila.
6: Meu amigo, toca essa música aí pra eles, meu amigo. Um abração, viu?
0: Valeu, Nils.
6: Bar Buchada, de Itanira. Bar da Jaqueira. Um abraço, meu amigo.
0: Valeu. E sabadão vai ter uma mega cavalgada aí, que eu tô sabendo, né? Sabadão tem uma mega cavalgada. E a moçada tá convidada pra marcar a presença, pra achar mega bonito, beijar na boca e chamar de meu amor. Valeu, Nilson, abraçando você, T. Camilo, abração. Opa, calma aí. Abração aí pro meu amigo Divaldão, minha amiga Helena. Todo mundo ligado com a gente, muito obrigado, meu povo aí de Atamira. Alô, meu povo aí de Ponto Belo, alô, meu povo de Montanha, alô, meu povo de Ecoporanga. É muita gente ligada nessa região, né? Ô, Silva.
7: Ô, Adilson Batista. Bom dia,
0: Adilson. Bom dia, Silva.
7: Bom dia também para todos os seus ouvintes. Essa grande audiência que tem você junto à clube aí. É o Silva aqui. Adilson, eu gostaria de ouvir uma música, Felipe Falcão. É.
0: Uh-huh.
7: E passei a oferecer pro senhor Leandro e todos que gostaram da canção e todas as pessoas que estão ligadas no seu programa. Oferecer aqui pra Vila Luciene, pro povo do Paulista, aquele povo do Rio do Campo, Monte Senim, Boa Vista, é o Silva aqui. Eu tô ligado em você.
0: Obrigado, Silva.
7: Mas eu vou torcer aí pro Wagner ganhando nesse Big Brother. É.
0: Ele foi eliminado, mas vai cantar uma moda daqui a pouquinho especialmente pra você, tá bom, Silva? Bom dia, meu amigão. Esse é o programa que une o povo, né, gente? O ponto a ponto, o trabalhador e a trabalhadora, o compadre e a comadre, a corda-seira, sintoniza com a gente. 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Alô, Alessio, bom dia. Ali não brinca em serviço não, meu filho. Bambu gêmeo, pau, caia foi, o chicote estala, taca, chia, peia, canta, bonito. Alô, Simeolino, bom dia. Alô, Russo, bom dia, Russo. Meu amigo Lucas, lá em São Gabriel da Palha.

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8: Aos amigos caminhoneiros, você que tá pegando a estrada nessa manhã, o caminhão na carreta, também na sua motocicleta, no automóvel, na caminhonete. Boa viagem aí com Deus, hein? Eu vou antecipar aqui a música do Fagner, aliás, com a participação do Fagner. Zezé de Camargo, Luciano e o Fagner.
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8: Retrovisor. Horizonte.

0: Zezé de Camargo Luciano e o Fagner. Quando eu vou... Na verdade, não é um dueto, né? Dueto é um encontro de duas vozes. Aí são três, porque tem o Zezé de Camargo Luciano e o Fagner. Retrovisor. Linda essa canção, hein? Literalmente pra viajar. O Calango tá ligado, né, Calango?
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0: Bom dia. Com alegria, pessoal. Bom dia, bom dia, bom dia com gratidão. Bom dia com muita fé, com muito amor. Muita coragem. Bom dia com gentileza, né, gente? Bom dia com a Clube. Tudo bem? Tudo tranquilo? Tudo normal pra aí, pessoal? E o Inhame, como é que tá? 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O Edivaldo Moura, tá ligado? Bom dia, Edivaldo. Um abraço, Bruto. Obrigado pela participação, tá? Pela sua honrosa audiência. 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
0: Vamos de cotações agrícolas. Vamos começar aqui pelo Café Conilon. Lembrando que a nossa fonte é com o Gabriel aqui do Espírito Santo, hein? Vamos conferir, portanto, como o café está abrindo a semana. Já que a cotação é fechamento de ontem, segunda-feira, dia 14. Olha, o café Conilon, tipo 7,8, com até 13% de umidade e 5% de broca, está abrindo a semana comercializada a R$ 948 a saca, hein? Conilon, tipo 7, está abrindo a semana comercializada a R$ 960 a saca. Conilon, tipo 8, a R$ 950 a saca. Vamos agora ao café Arábica. Olha, o café Arábica, saca de 60 quilos, está abrindo a semana comercializado a R$ 1.594,86 a saca. O café Robusta, a R$ 992,35 a saca. Vamos agora à cotação do cacau. Olha, o cacau, a saca de 60 quilos, está abrindo a semana comercializado a R$ 1.264 a saca de 60 quilos aqui no Espírito Santo. Cotação da pimenta do reino. Olha, a pimenta do reino está abrindo a semana comercializada a R$ 25,50 o quilo. Cotação do boi. Começamos aqui pelo boi gordo castrado, preço médio aqui no Espírito Santo. É de R$ 343 arroba. Boi gordo inteiro. O preço médio é de R$ 343,51 arroba. Vaca gorda. O preço médio é de R$ 323,39 arroba. Vamos agora ao resultado de loteria, hein? Atenção, você que fez sua fezinha ontem, segunda-feira, tivemos sorteio da Quina. O concurso 7117. E os números sorteados aqui não foram 37, 40, 44, 54 e 63. Olha, a Quina acumulou, hein? E hoje teremos aí o sorteio da Mega Sena. E pagará aí a bacatela de 95 milhões, hein? Isso.

0: gastando dinheiro, eles tá bom, né? E aí? Preparado pra ficar rico? Enquanto isso não acontece, bora trabalhar, gente!
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0: Com alegria!
3: Bom dia!
0: Bom dia!
3: Tô feliz.
0: Ô, coisa boa, hein?
3: Bom dia, eu tô legal.
0: Bom dia, Nova Arroba Del. Bom dia, Zenilda. Bom dia, compadre. Bom dia, comadre. Bom dia, bom dia. Oi.
4: Queria pedir uma música de Rio Parada Dura, O Carro e a Faculdade. E ofereço a todos vocês da rádio aí e a todos os ouvintes que estão ligados a Clube FM.
0: Valeu, Lucas. Lucas Estrelou. Lá de São Gabriel da Palha. Abraço, Lucas. Bom dia pra você, meu parceiro. Obrigado pela participação, pela audiência. Bom, Lucas. Oi.
5: Alô, meu amigo Adilson Batista. Bom dia pra você, meu garoto. Edivaldo do Capo Pinheiro, o palco do momento.
0: Edivaldo.
5: Fazendo a mega cena, é a benção do momento. Beleza? Manda um bom dia pra todos os colegas operadores de escavadeira espalhados por esse mundão, por esse Brasilzão, por esse Espírito Santo todo aí. Beleza?
0: Já beleza.
5: Já o Zé Milionário Zé Rico pra nós aí, tá bom, meu irmão? Bom dia, bom trabalho. Obrigado.
0: Edivaldo Moura, um abraço pra você, meu irmão. A todos os meus amigos operadores de Magna na sintonia, a todos os taxistas, todos os caminhoneiros e carreteiros, todos os trabalhadores e trabalhadoras. Bom dia, meu povo lindo e abençoado.
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0: O Silva pediu uma do Felipe Falcão. Vou mandar chuva, tá bom, Silva? Olha a chuva chegando aí, ó. Chuva de mulher. 6:18.

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0: Ótima manhã para você de terça-feira, 15 de setembro de 2026, no Grupo Faustino de Comunicação, Rede Clube 93.7 FM Minas Gerais, 103.9 FM Espírito Santo, Rede Barra Gospel, 105.9 FM Minas Gerais e 106.9 FM Espírito Santo, e Rádio 13 de junho, 99.7 FM Minas Gerais. Uma ótima manhã para você em todo o Norte, Noroeste, Capixaba, Leste Mineiro, e a você acompanhando o Jornal da Manhã de qualquer lugar do Brasil e do mundo, através dos sites e aplicativos de nossas emissoras.
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0: Carreta do Ministério da Saúde está em Barra de São Francisco e prevê mais de 2.700 atendimento às mulheres. Homem assassinado no meio da rua em São José de Mantenópolis.
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0: Excelente manhã para você de terça-feira. Neste momento, a temperatura é de 20 graus, é a mínima prevista para hoje, a máxima será de 31 graus. De acordo com o site Clima Tempo, para hoje temos apenas.

0: Será de 31 graus. De acordo com o site Clima Tempo, para hoje temos apenas 20% de probabilidade de chuvas em nossa região. Umidade relativa do ar é de 87%, ventos a 8 km por hora.
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0: Uma ótima manhã para você de terça-feira, 15 de setembro de 2026. Jornal da Manhã. Na minha apresentação, jornalista Matheus Rocha. Mulheres de Barra de São Francisco e de município. Municípios vizinhos terão acesso a exames na carreta de especialidades do Ministério da Saúde, instalada no centro da cidade. A expectativa é atender mais de 2.700 mulheres ao longo de um mês, conforme informou o secretário municipal de saúde e vice-prefeito, o Anderson Melgaço, em entrevista para Clube FM. Anderson explicou que a unidade está no município desde a sexta-feira, dia 11 de setembro. A iniciativa reúne a Secretaria Municipal de Saúde, a Secretaria de Estado da Saúde e o Ministério da Saúde. Entre os exames anunciados estão mamografia, colposcopia, ultrassonografias diversas e biópsia. Além das franciscenses, o atendimento contemplará mulheres de Ecoporanga, Água Doce do Norte e Vila Pavão. Segundo o secretário, uma das metas é zerar a fila de mamografias de Barra de São Francisco, aproveitando também a proximidade do Outubro Rosa, mês dedicado à conscientização sobre o câncer de mama. As interessadas devem procurar a unidade de saúde de referência, onde passarão pelo atendimento inicial para receber orientações sobre o acesso aos exames.
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0: Uma ótima manhã para você de terça-feira, 15 de setembro de 2026, no Grupo Faustino de Comunicação, Jornal da Manhã. Na minha apresentação, jornalista Matheus Rocha. Ótima manhã para você na Rede Clube, Rede Barra Gospel e Rádio 13 de Junho. Uma excelente manhã para você na sua casa, se preparando para mais um dia. Para você que está na sintonia, no carro, no ônibus, no caminhão, muito obrigado pela carona de sempre. A você de todos os bairros, córregos, distritos, vilarejos, condomínios, fazendas, zona rural, você no campo, na roça, nas cidades vizinhas e de qualquer lugar do Brasil e do mundo. Através dos sites e aplicativos de nossas emissoras. Todas as nossas notícias estão disponíveis no @clubefm103, nosso Instagram, é o maior portal de notícias e entretenimento de toda a região. Passando aqui pelo nosso Instagram com mais notícias, notícias rápidas.
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0: Mais aqui do nosso @clubefm103. Garantir que os direitos cheguem a todos, independente da distância, foi com esse objetivo que a Prefeitura Municipal de Mantena, por meio da Secretaria Municipal de Assistência Social, o SEMAS, realizou o Dia D da Cidadania no Distrito de Nazário. A ação itinerante do projeto Cidadania Mais Perto de Você é um marco no atendimento à população rural, levando informações, cuidados e a garantia de benefícios sociais diretamente para quem mais precisa. Com a proposta de encurtar distâncias, o projeto da Secretaria Municipal de Assistência Social atendeu o Distrito de Nazário e já tem data marcada para chegar a Limeira. Durante a ação em Nazário, que começou logo cedo, uma equipe dedicada de servidores da assistência social e da prefeitura ofereceram atendimento humanizado e diferenciado. Conforme detalhado pela equipe, foram ofertados diversos serviços essenciais no local, tais como a atualização cadastral do CAD único e do programa Bolsa Família, orientações e encaminhamentos para o benefício de prestação continuada.

0: O BPC, emissão da carteirinha do idoso e do ID jovem, inclusão no programa de desconto na conta de energia elétrica, emissão de credenciais de estacionamento para idosos e pessoas com deficiência. E o trabalho não para. A caravana da cidadania já tem um novo destino. Anote aí na sua agenda, dia 23 de setembro, será a vez de Distrito de Limeira receber o projeto. Os atendimentos irão acontecer das 8 da manhã até as 13 horas, de 8 da manhã a 1 hora da tarde, na escola local. Todos os moradores da região estão convidados a comparecerem para atualizar seus cadastros e garantir seus direitos com comodidade. E pra gente fechar aqui as notícias rápidas do nosso arroba clube FM103, nosso Instagram, giro de notícias com os nossos repórteres Aline Peçanha, Gilmar Francisco e Rodrigo Alves.
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2: Os funcionários dos Correios terão que manter pelo menos 80% do efetivo trabalhando durante a greve. A determinação é do Tribunal Superior do Trabalho, que considerou a paralisação abusiva e estabeleceu que o percentual deve ser cumprido em cada unidade e setor essencial da empresa. A decisão vale para as áreas de atendimento, transportes, distribuição e demais serviços indispensáveis. A greve começou na última sexta-feira e, segundo os sindicatos, foi motivada pelo impasse nas negociações, principalmente em relação às mudanças propostas para o plano de saúde e outros benefícios dos trabalhadores. Já os Correios dizem que enfrentam dificuldades financeiras e defendem medidas para reduzir as despesas e aumentar a eficiência da empresa. De Brasília, Aline Peçanha.
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3: Muito bom dia, ouvintes do Grupo Faustino de Comunicação. Notícia de resplendor. Atitude suspeita durante patrulhamento termina com apreensão de drogas. Durante patrulhamento na Orla Sul em Resplendor, a Polícia Militar abordou dois indivíduos após denúncias de tráfico de drogas no local. Por volta das 19 horas e 20 minutos, um dos abordados tentou ocultar um objeto ao perceber a aproximação da viatura. Na busca pessoal, foram encontrados 10 invólucros de substância semelhante à cocaína e duas pedras semelhantes ao crack. Segundo o registro, o homem informou que comercializava substâncias. Com o segundo abordado, nada de ilícito foi localizado e ele foi liberado após as verificações. O primeiro abordado recebeu voz de prisão em tese pelo crime de tráfico de drogas. Ele foi encaminhado para atendimento médico e posteriormente levado à delegacia de Polícia Civil de plantão em Governador Valadares. Também foi apreendido um aparelho celular. Equipe da PM, Sargento Dávila, Soldado Ramos e Sargento Fábio. Com notícia de resplendor, Gilmar Francisco, para o Grupo Faustino de Comunicação.
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4: Excelente manhã de terça-feira. Menino de 11 anos morre afogado em parque aquático de Guriri, em São Mateus. Um menino de 11 anos de idade morreu após se afogar em um parque aquático localizado em Guriri, em São Mateus, no norte do estado do Espírito Santo. O caso aconteceu na tarde desse último sábado, dia 12. Segundo o Corpo de Bombeiros, a equipe prestou os primeiros atendimentos à criança, que foi colocada em uma ambulância e posteriormente transferida para uma unidade do Serviço de Atendimento Móvel de Urgência, SAMU. Apesar das diversas tentativas de reanimação, o menino não resistiu. A polícia científica informou que o corpo foi encaminhado ao Instituto Médico Legal em Vitória, onde passou por necrópsia e posteriormente foi liberado para os familiares. A Polícia Civil informou que as circunstâncias da morte serão investigadas pela Delegacia Especializada de Infrações Penais e outras de São Mateus. A reportagem também entrou em contato com a administração do Guriri Beach Aquapark, mas não havia recebido retorno até a publicação desta matéria. O espaço permanece aberto para manifestação. Neste último domingo, dia 13, o parque informou, por meio das redes sociais, que não funcionaria. Com informação de Guriri Rodrigo Alves para o Grupo Falcino de Comunicação.
0: Muito obrigado aos nossos repórteres Rodrigo Alves, Gilmar Francisco e Aline Peçanha. Essas e muitas outras notícias estão disponíveis no arroba Clube FM103, nosso Instagram. 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
0: Uma ótima manhã para você, de terça-feira, 15 de setembro de 2026, Jornal da Manhã. Na minha apresentação, jornalista Matheus Rocha. A Polícia Civil já sabe quem é o suspeito do homicídio de Rafael Silva de Souza, de 31 anos, ocorrido no início da noite do último domingo, dia 13, no distrito de São José, em Mantenópolis, próximo à divisa interestadual do Espírito Santo com Minas Gerais, na região noroeste capixaba. O delegado Robson Peixoto, que responde pela Delegacia de Polícia Civil de Mantenópolis, comanda as investigações que apuram as circunstâncias do crime. Segundo as investigações preliminares, a vítima foi atingida por disparos de arma de fogo na região da cabeça, enquanto estava em via pública na companhia de familiares. O suspeito se aproximou por trás, efetuou os disparos e fugiu em seguida em um veículo. Testemunhas foram ouvidas ainda na noite do crime e as investigações apontam que o homicídio teria motivação passional decorrente do não aceite pelo suspeito do fim de um relacionamento amoroso com a pessoa próxima à vítima. A Polícia Civil já sabe quem é o autor dos disparos e segue empenhada em diligências para sua localização e captura. Foi instaurado um inquérito policial para apurar o caso em profundidade. Este foi o quarto homicídio cometido em 2026 na cidade de cerca de 13 mil habitantes. O primeiro deles foi em janeiro, mas o crime tem a ver com a guerra pelo controle do tráfico de drogas em Barra de São Francisco, travada no início do ano. Dos três homicídios envolvendo pessoas da cidade, um se relaciona ao tráfico e dois são chamados crimes de proximidade. Em abril, no mesmo distrito de São José, envolveu uma disputa de terras em família. O crime cometido em São José de Mantenópolis foi o único cometido no domingo no Espírito Santo, que apresenta redução de 10,8% em relação ao mesmo período do ano passado. Essas foram as nossas informações para esta manhã de terça-feira e todas elas estão disponíveis no arroba Clube FM103, nosso Instagram, é o maior portal de notícias e entretenimento de toda a região. Jornal da Manhã volta para você amanhã, quarta-feira, neste mesmo horário, para o Grupo Faustino de Comunicação, Rede Clube, Rede Barra Gospel e Rádio 13 de Junho. E eu volto daqui a pouco ao vivo, a partir de 8 horas da manhã, com o Alô Clube, de 8 às 10 e de 10 ao meio-dia, o Clube do Fã, na Rede Clube 103.9 FM e 93.7 FM. Eu conto com a sua audiência. Desejo a todos uma ótima terça-feira abençoada por Deus. Um forte abraço a todos e até lá.

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2: De volta. Bom dia. Eu trago agora um dos classificados pro Canto Dança no Batidão Raiz, logo mais. Zé Ramalho vai estar no Batidão. Zé Ramalho e Roberto Carlos, né? Cidadão. 6:46 na Clube. Bom dia.

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0: Ramalho, cidadão. Alô, compadre Vanildo, bom dia. Maria José em Água Doce do Norte, o Elias Realino, bom dia pra vocês. Muito obrigado, meu povo de Água Doce. 6:50.
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Bom dia, bom dia, bom dia, bom dia, compadre, bom dia, compadre, bom dia, meu povo lindo e abençoado, bom dia, meus guerreiros, bom dia, minhas guerreiras. Uma ótima terça-feira pra todo mundo, hein? Pra você que tá em casa, você que tá no trabalho, você do carro, do caminhão, da carreta, obrigado pela carona. Bom dia, com alegria, hein? Com gratidão, meu povo. Bom dia com muito amor, viu? Com muita fé. Bom dia com muita coragem. Bom dia com gentileza, pessoal. Bom dia pra todo mundo aqui na Clube FM. Bom dia. Tudo bem? Tudo tranquilo, tudo normal? E o Inhame, como é que tá? Bom, agora eu trago ele que também vai estar no Canto Dança no Bastidão Raiz, né? Sua Majestade, o Rei Roberto Carlos, mulher de 40. Eu atendo a minha comadre Penha Prado. 7:27 na boa, bom dia pra você.

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0: Chiquinho lá no quarto do cabine, todo mundo ligado, hein? Abraço aí pros vaqueiros aí, tá aqui na Pensedão. Alô, Vitor! Alô, Chico!
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0: Ah, tá na cuta demais! Bom dia. Alô, Gilberto!
3: 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Bom
0: dia! Abraçando também aí pra Nalva, lá na Fazenda Robadel, em nome do meu amigo Chiquinho, do novo moçado aí, né? Amigo Arilza, Paulo Beijaú, bom abraço pra vocês, muito obrigado. Nalva Robadel, vou ficar te devendo, não vai dar tempo de atender. O cara tá vendo o Russo também aqui. Alô, Russo, bom dia. Alô, amiga Denivan, tá subindo, Denivan. Bom dia pra você, simpática. O meu amigo Daniel, lá no Córrego Azul, também ligado com a gente. Daniel, aquele abraço, hein? Um abraço pra você e todos os nossos amigos de Córrego Azul na sintonia, hein? Em nome de todos os nossos patrocinadores, daqui a pouquinho estaremos no Cariocas almoçando junto, tá bom? Te aguardo lá, beleza? Em nome de todos os nossos patrocinadores, muito obrigado. Se o papai do céu permitiu, eu volto às 16 com o Batidão Sertanejo, o Batidão Bruto. Por aqui ele já tá preparado, o Matheus Rocha. Bom dia.
4: Bom dia, bom dia, bom dia, meu amigo Adilson Batista. Bom dia, ouvintes da nossa clube. Estamos chegando, hein? Pra continuar animando sua manhã até o meio-dia. Vamos junto.
0: Cola, cola, cola, que é sucesso, gente. A clube não para. Eu amo vocês, fica com Deus. Tchau, obrigado.
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0: Bom dia, meu Brasilzão lindo, bom dia, meu povo amado querido, tô chegando, hein? Chegando, MR na área, Matheus Rocha, de peito aberto e bem com a vida, aqui na melhor e mais ouvida em toda a região, 8 horas em ponto, terça-feira, 15 de setembro de 2026, você sintonizado comigo em 103.9 FM pra Barra de São Francisco e todo o norte, noroeste, capixaba, em 93.7 FM, Mantena, Minas Gerais e o leste mineiro, Brasil e o mundo de audiência. clubefm103.com.br. E aí, tudo bem com vocês? Dormiram bem? Acordaram melhor ainda? Assim eu espero, hein? Vai começar o nosso Alô, Clube!
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0: Vamos juntos até o meio-dia, eu te faço companhia aqui na número 1 em audiência em toda a região. Ótima manhã para você na sua casa, obrigado pelo carinho. Minhas amigas guerreiras lindas, maravilhosas, minhas companheiras de todas as manhãs, minhas amigas dona de casa para vocês, ó, ó, ó. Beijo no coração, suas lindas. Obrigado pelo carinho e pela companhia de todas as manhãs. A você começando aí mais um dia de trabalho. Deus abençoe seu dia, que seja um dia iluminado, que você vença esse dia no seu trabalho. Galera que tá no carro, tá no ônibus, no caminhão, muito obrigado pela carona. Aquele abraço especial aos meus amigos taxistas, motoristas de aplicativo, galera das entregas, meus queridos amigos caminhoneiros, a você que tá sintonizado comigo em todos os bairros, córregos, distritos, vilarejos, condomínios, fazendas, zona rural, você no campo, na roça, tá todo mundo ligado aqui no nosso Alô Clube. E a partir de agora, você é o convidado a fazer a nossa programação. 27995247575, valendo no final aqui do nosso Alô Clube. Você já sabe, né? 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A gente começa muito bem com a nossa oração aqui da manhã. Muito bom dia pra você. Terça-feira chegou, minha gente. E nós estamos juntos mais uma vez para levar até você muita música, informação, alegria, participação e, acima de tudo, aquela energia boa para começar o dia com um coração cheio de esperança. Eu quero começar essa manhã lembrando você de uma coisa: não importa como foi o dia de ontem, o que importa é que Deus permitiu que você acordasse hoje. E se você acordou, é porque ainda existe propósito, ainda existem sonhos para realizar, ainda existem histórias para viver, ainda existem pessoas para abraçar, ainda existem portas que podem se abrir. Talvez você tenha levantado hoje preocupado com alguma coisa. Talvez esteja pensando em uma conta, em um problema no trabalho, em uma situação dentro de casa ou em uma decisão que precisa tomar. Mas não deixe que a preocupação roube de você a beleza de viver esse dia. Você não precisa resolver a vida inteira hoje. Viva um dia de cada vez. Faça o que estiver ao seu alcance e coloque nas mãos de Deus aquilo que você não consegue controlar. Porque existem batalhas que a nossa força não consegue vencer, mas que a nossa fé consegue entregar nas mãos certas. Eu quero dizer para você que está nos ouvindo agora: não desista de você. Não abandone seus sonhos porque alguém disse que você não conseguiria. Não pare porque demorou. Não pense que acabou só porque uma porta se fechou. Às vezes, Deus permite que uma porta se feche porque sabe que existe um caminho melhor esperando por você. Continue. Mesmo devagar, continue. Mesmo com medo, continue. Mesmo sem entender tudo, continue. Porque quem coloca Deus à frente não precisa conhecer todos os detalhes do caminho para continuar caminhando. E que nessa terça-feira você também seja uma bênção na vida de alguém. Sabe aquela pessoa que está precisando ouvir uma palavra amiga? Fale. Sabe aquele familiar que você não procura há muito tempo? Ligue. Alguém que precisa de ajuda? Se puder, ajude. Porque talvez você não consiga mudar o mundo inteiro, mas pode mudar o mundo de alguém com um pequeno gesto de amor. Então vamos começar essa terça-feira com gratidão. Obrigado, meu Deus, pela vida. Obrigado pela nossa família, obrigado pelo trabalho, obrigado pelas oportunidades e até pelos desafios, porque são eles que muitas vezes nos fazem descobrir uma força que nem sabíamos que tínhamos. Agora, antes de seguirmos com muita música e informação aqui no nosso Alô Clube, vamos colocar esse dia nas mãos de Deus. Senhor, meu Deus e meu Pai, nesta manhã, eu quero colocar diante de Ti cada pessoa que está ouvindo a Clube FM. Tu conheces cada coração, conhece as alegrias que essas pessoas carregam, mas também conhece as lágrimas que ninguém viu, conhece as preocupações que elas não contaram para ninguém. Conheces aquela batalha silenciosa, aquela preocupação dentro de casa, aquela dificuldade financeira, aquela enfermidade, aquele medo do futuro. Por isso, Senhor, visita agora cada pessoa que precisa de Ti. Entra naquela casa onde existe tristeza e leva a Tua paz. Entra naquele coração cansado e renova as forças. Acalma quem está angustiado, levanta quem está pensando em desistir. Abre uma porta para quem está procurando uma oportunidade. Dá sabedoria para quem precisa tomar uma decisão. Dá força para quem está enfrentando uma batalha. E, Senhor, cuida das nossas famílias. Protege os nossos filhos, nossos pais, nossos irmãos e todos aqueles que amamos. Guarda quem está saindo e já saiu para trabalhar. Guarda quem está na estrada, livra-nos de todos os acidentes, de perigos e de tudo mal. Eu te peço também, Pai, não permita que os problemas de hoje sejam maiores que a nossa fé. Quando faltar força, lembra-nos que Tu és a nossa força. Quando faltar esperança, lembra-nos que Tu ainda estás trabalhando. Quando uma porta se fechar, dá-nos coragem para continuar procurando o caminho que o Senhor preparou. E se houver alguém ouvindo essa oração pensando, Deus se esqueceu de mim, Senhor, abra os olhos dessa pessoa para que ela perceba que Tu nunca abandonaste. E nessa terça-feira, traga boas notícias, traga oportunidades e traga encontros abençoados, e traga respostas, que traga paz. E que antes que esse dia termine, alguém possa olhar para o céu e dizer, meu Deus, muito obrigado. Eu precisava exatamente dessa bênção. Senhor, vai à nossa frente, cuida dos nossos passos, abençoa o nosso trabalho, nossos planos e os nossos sonhos. E que a Tua mão esteja sobre nós durante todo esse dia. Nós entregamos essa terça-feira em Tuas mãos, confiando que o melhor lugar para estar é debaixo da Tua proteção, em nome de Jesus. Amém, meu amigo, minha amiga. Vamos juntos, hein? Respira fundo, coloca um sorriso no rosto e vamos viver esse dia, porque tem muita coisa boa pela frente. Alô, Clube está no ar. Uma excelente terça-feira para você e para toda a sua família. Se tá na Clube, tá bom demais. Bom dia, 8:08. Primeira de hoje, Danilo e Davi. Excelente manhã para você.

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3: 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Tá na Clube, tá bom demais, 8:16, bom dia.
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0: Ana Clube tá bom demais, a rádio que toca muito mais música pra você, tem o som dela, Ana Castela, um fenômeno, Ana Castela, é que eu não te esqueci, ouvimos também Bruno e Barreto, Texana 37, Zé Vaqueiro, pergunta boba, Fred e Fabrício, você não cuidou, Alemão do Forró, Hugo Guilherme, Dia da Saudade, a primeira de hoje, Danilo e Davi, Eu Não Sou Terapia, excelente manhã pra todo mundo sintonizado comigo aqui na número 1 em toda a região, deixa eu falar pra você, meu amigo, minha amiga da Casa do Cloro Supermercado, que está repleta de promoções, são muitas, viu? 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É o point da galera Pepitas Petiscaria e Restaurante. 8:30, chegando o nosso primeiro clássico desta manhã.
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0: Victor e Léo, sinto falta de você. Bom dia.

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0: Tá na Clube, tá bom demais. A rádio que toca muito mais música pra você. Tá aí o som do Breno e Matheus, C de Cowboy, tocando as melhores no seu rádio. 15 minutos faltando para as 9 horas da manhã, chegando para você as primeiras informações desta manhã de terça-feira.
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0: 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Começando aqui com tempo e temperatura. Neste momento, em Barra de São Francisco, 24 graus. Máxima prevista para hoje será de 31 graus, a mínima de 21 graus. De acordo com o site Clima Tempo, para hoje temos apenas 10% de probabilidade de chuvas para nossa região. Amanhã, quarta-feira, a probabilidade são bem maiores e a chuva deve chegar. Amanhã, quarta-feira, para quem está esperando chuva, probabilidade de chuva a partir das 7 horas, a partir das 6 horas da manhã, será de 80% em amanhã, quarta-feira, então, a previsão maior aí de possibilidade de chuvas para Barra de São Francisco e toda a região. Umidade relativa do ar neste momento é de 68%, ventos a 8 quilômetros por hora. 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Olha, a Polícia Civil já sabe quem é o suspeito do homicídio de Rafael Silva de Souza, de 31 anos, ocorrido no início da noite do último domingo, dia 13, no distrito de São José, em Mantenópolis, próximo à divisa interestadual do Espírito Santo com Minas Gerais. O delegado Robson Peixoto, que responde pela Delegacia de Polícia Civil de Mantenópolis, comanda as investigações que apuram as circunstâncias do crime. Segundo as investigações preliminares, a vítima foi atingida por disparos de arma de fogo na região da cabeça, enquanto estava em uma via pública na companhia de familiares. O suspeito se aproximou por trás, efetuou os disparos e fugiu em seguida em um veículo. Testemunhas foram ouvidas ainda na noite do crime e as investigações apontam que o homicídio teria motivação passional, decorrente do não aceite pelo suspeito do fim de um relacionamento amoroso com a pessoa próxima à vítima. A Polícia Civil já sabe quem é o autor dos disparos e segue empenhada em diligências para sua localização e captura. Foi instaurado inquérito policial para apurar o caso em profundidade. Este foi o quarto homicídio cometido em 2026 em Mantenópolis, cidade com cerca de 13 mil habitantes. 8:48. 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Notícia de Mantena. Olha, garantir os direitos, que os direitos cheguem a todos, independente da distância. Foi esse com o objetivo que a Prefeitura Municipal de Mantena, por meio da Secretaria Municipal de Assistência Social, o SEMAS, realizou o Dia D da Cidadania no Distrito de Nazário. A ação itinerante do projeto Cidadania Mais Perto de Você é um marco no atendimento à população rural, levando informações, cuidados e garantia de benefícios sociais diretamente para quem mais precisa. Com a proposta de encurtar distâncias, o projeto da Secretaria Municipal de Assistência Social atendeu o distrito de Nazário e já tem data aí para o próximo Cidadania Mais Perto de Você. Será aí no dia 23 de setembro em Limeira. A caravana da cidadania já tem um novo destino, será no dia 23 de setembro, será a vez do distrito de Limeira receber o projeto. Os atendimentos vão acontecer das 8 da manhã até 1 hora da tarde na escola local e todos os moradores da região estão convidados a comparecer para atualizar seus cadastros e garantir seus direitos com comodidade. 8:49. Giro de notícias com os nossos repórteres, Aline Peçanha. Bom dia, Aline.
2: Os funcionários dos Correios terão que manter pelo menos 80% do efetivo trabalhando durante a greve. A determinação é do Tribunal Superior do Trabalho, que considerou a paralisação abusiva e estabeleceu que o percentual deve ser cumprido em cada unidade e setor essencial da empresa. A decisão vale para as áreas de atendimento, transportes, distribuição e demais serviços serviços indispensáveis. A greve começou na última sexta-feira e, segundo os sindicatos, foi motivada pelo impasse nas negociações, principalmente em relação às mudanças propostas para o plano de saúde e outros benefícios dos trabalhadores. Já os Correios dizem que enfrentam dificuldades financeiras e defendem medidas para reduzir as despesas e aumentar a eficiência da empresa. De Brasília, Aline Peçanha.
0: Muito obrigado, Aline Peçanha. 8:50, ótima manhã para você. É o nosso Giro de Notícias. Repórter William Vac no comentário. Bom dia, William.
3: Todo poder corrompe e o poder absoluto corrompe absolutamente. Essa é uma das mais velhas frases na política e define o que aconteceu com o STF, que há tempos deixou de ser uma corte constitucional e se transformou num clube de gente muito poderosa, inclusive na política. Donos do poder supremo na acelerada dissolução dos poderes na República Brasileira, que está chegando claramente a um final de ciclo. Pois o que está em julgamento no Supremo nesta terça-feira não é apenas o destino de um de seus integrantes, o ministro Alexandre de Moraes. É o próprio órgão de poder. Ora, a história ensina que órgãos de poder não julgam a si mesmos. Mantêm o poder que têm ou perdem. Isso ocorre em parte quando seus integrantes descem de um Olimpo onde são intocáveis. Não se sabe nesta segunda-feira se isto vai acontecer dentro das próximas 12 horas. Mas sabe-se onde chegamos. A um órgão fundamental para o convívio social, sofrendo de gravíssima crise de confiança, portanto de legitimidade. Seja o que for o que acontecerá daqui 12 horas na sessão de terça-feira, o STF não mais será o que foi. É fortíssima a pressão externa por reforma judicial, como, por exemplo, mandatos para os ministros. De que jeito vai acontecer? Neste momento é imprevisível. Depende das próximas eleições, depende do comportamento de lideranças, muitas delas débeis, e também do famoso clamor popular. Sentindo-se donos do poder absoluto, esse que corrompe absolutamente. Integrantes do Supremo arrastaram a instituição para essa situação delicada e perigosa para eles e para o país. Se são vítimas de alguma coisa, é apenas da própria arrogância. Da CNN em São Paulo, William Vac.
0: Muito obrigado, William Vac. Agora a nossa repórter Clarissa Guimarães, sempre com a dica especial para você. Alô, Clarissa, bom dia.
4: Oi, gente. Hoje vou conversar com vocês sobre os benefícios, olha só, da melancia. A melancia é altamente refrescante, gostosa e com baixo valor calórico. Mas os benefícios da fruta vão muito além da hidratação. Ela ajuda no processo de emagrecimento, por ser um alimento de baixa densidade calórica, rica em água e fonte de nutrientes como vitaminas A, C, magnésio, fósforo e potássio. Conforme os nutricionistas, uma fatia de melancia tem em média 100 gramas e apenas 30 calorias, ou seja, você pode comer até 3 porções da fruta ao longo do dia. Rica em água e em nutrientes, a melancia é grande aliada para quem faz atividade física. Por fim, mais de 90% da melancia é feita de água, o que garante um efeito diurético no organismo. Vale ressaltar que, para evitar o inchaço abdominal, é necessário combinar uma hidratação adequada, alimentação à base de alimentos in natura, evitar alimentos ultraprocessados e, claro, praticar atividade física. Em Belo Horizonte, para a Rede Itaçati, repórter Clarissa Guimarães.
0: Muito obrigado, Clarissa. Essas e muitas outras informações disponíveis no @clubefm103, nosso Instagram. É o maior portal de notícias e entretenimento de toda a região. Dentro de uma hora, eu volto com mais informações e depois do break, eu volto trazendo as primeiras participações aqui no 27995247575.
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0: Tô de volta aqui na número 1 em toda a região, a primeiríssima em audiência, 9:05. MR por aqui. Matheus Rocha continua te fazendo companhia até o meio-dia. Ah, daquele jeito, que peito aberto. Ah, de bem com a vida aqui na melhor e mais ouvida em toda a região, nossa Rede Clube 103.9, 93.7. É você, meu amigo, minha amiga, de qualquer parte do Brasil e do mundo. Bom demais saber que você está sintonizado comigo. E agora eu quero ouvir a sua voz. É sempre um prazer imenso ter a sua participação comigo aqui no 27 9 95 24 75 75. Falando aqui no final do nosso Alô Clube, aquela marmitex gostosa do Pepitos Petiscaria e Restaurante. 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
0: 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Vamos lá, oi, bom dia.
2: Bom dia, Matheus Rocha.
0: Oi.
2: Quero desejar um feliz aniversário para minha amiga Lúcia.
0: Lúcia.
2: Daqui do Corpo Santo Angélico.
0: Parabéns.
2: Deus dá muita saúde para ela e muita felicidade. Muitos anos de vida. Tá na clube?
0: Tá bom demais.
2: Tchau, obrigado.
0: Valeu, Joselita Batista. Lúcia, córrego Santa Angélica, tá aniversariando hoje. Parabéns pra você, Lúcia. Deus abençoe sua vida hoje e sempre. Meu amigo Joel Bernardo, bom dia, meu amigo.
3: Bom dia, Matheus Rocha. Eu que ocorreu o sorteio do Marmitec, do restaurante do Pepito, que vai ser sorteado no seu programa hoje. E o Joel Bernardo Silva, do Vale Grande da Una, seu ouvinte todos os dias. Põe meu sorteio, Matheus Rocha. Tenha uma boa terça-feira, tenha um bom dia. Fica com Deus.
0: Valeu, meu amigo, abraço, bom dia aqui, ó, pra Marilza Gonçalves, Vila Palmares, abraço pra você, Elane de São João do Manteninha, bom dia, Matheus, manda a música Gustavo Lima pra gente aqui de São João do Manteninha, tá na clube, tá bom demais, obrigado, beijo no coração, toda a galera de São João do Manteninha, tá todo mundo ligado com a gente também, um abraço pra galera de Divino das Palmeiras, também de São João do Manteninha, obrigado pela audiência. Alô, meu amigo Silva da Vila Luciene, fala comigo, Silva.
4: Ô, Matheus Rocha, bom dia.
0: Bom dia.
4: E bom dia também para todos os seus ouvintes. É o Silva aqui, da Vila Lúcia. Matheus, eu gostaria de ouvir uma música, Deus é Caipira. É.
0: Boa.
4: Aquele queijinho na mesa, né? Sentado ali com um amigo,
0: uhum,
4: né? Até eu gostaria de tomar um cafezinho com você, a gente bater um papo.
0: Será um prazer, meu irmão.
4: Ô, Matheus, não é todo dia que eu posso te curtir, não. Mas a sua notícia de manhã eu não perco de gênio.
0: Obrigado.
4: Eu tô ligado todo dia na sua notícia.
0: Obrigado.
4: Você dando uma ideia de um lado, a ideia do outro, né? Na minha apresentação de Matheus Rocha.
0: Ele mesmo.
4: É igual você fala, né? Ô, Matheus, tudo de bom pra
0: obrigado
4: você e todos os seus ouvintes. E ofereço essa música lá pro Soliano, no Barro Preto, aquele povo do Rio do Campo, e todos que gostaram da canção, pro paulista ali. É.
0: Valeu, Silva, um abraço, obrigado por estar ligado sempre no Jornal da Manhã, a gente faz sempre com muito carinho e responsabilidade, né? Um jornal de 15 minutos, mas que eu demoro ali umas 2 horas pra fazer, gente, é, demora, dá trabalho pra fazer. É 15 minutos no ar, viu? Mas dá trabalho pra fazer, é muita notícia, tem que averiguar, ver se é certo, se é errado, se é verdade, se é falso. É fácil não, é, não é fácil fazer um jornal de 15 minutos não, mas a gente faz com carinho aí, com amor e tentando sempre aí fazer e nunca errar, né? A gente vai errar uma vez ou outra, mas a gente vai tentando fazer da melhor qualidade para levar informação com credibilidade, é o que a Clube conquistou aí durante quase uma década que já tá no ar, né? A credibilidade que a Clube tem é Sensacional. E Jornal da Manhã é isso também. O Jornal da Manhã tá indo aí para quase 4 anos no ar, quase 1000 edições. É, tá chegando aí quase 1000 edições, quase 4 anos no ar, viu? E coisa boa é ter você ligado com a gente. Obrigado, Silva. Jornal da Manhã, sempre aí, de segunda a sábado, 6 horas da manhã, na Rede Barra Gospel, 6h30 da manhã aqui na Clube e também na Rádio 13 de Junho de Mantena. Vamos lá para mais participações? Oi, bom dia.
5: Bom dia, meu amigo Matheus Rocha. É a Elza Alves Souza Ferreira, que do Pó dos Laranjeiros, mandou um alô pra gente que tem uma grande audiência. Eu gostaria de participar do sorteio do Manitério Escrito. Um bom dia pra você e fique com Deus.
0: Fica com Deus também, Elza. Beijo no coração, minha amiga. Obrigado. Alô, Belga, bom dia.
6: Matheus Rocha, é o Belga, que é participar do Manitério Escrito. Melhor restaurante, melhor comida da cidade, né? E quer ouvir uma música do Boné, pro seu velho, seu Brasil, pra todo mundo ouvir na Clube FM. E boa tarde, bom dia.
0: Valeu, Belga, um abraço, meu irmão. Maria das Graças, bom dia.
7: Matheus, tudo bom?
0: Ótimo.
7: É Maria das Graças, Rodrigo da Barra da Sapucaia. E aí, como é que tá?
0: Bom demais.
7: Tá você?
0: Bom demais, melhor do que mereço. Obrigado, Maria das Graças. Abraço pra todo mundo, córrego da Sapucaia. Maria Germano, minha amiga, bom dia.
8: Bom dia, Matheus. Coloca o meu nome aí no sorteio, manda uma
0: coloco
8: do Nando Moreno.
0: Mando.
8: Do Miguel, pra Sheila, pra mim, pra todos que estiver ouvindo aqui na Colina.
0: Valeu, Maria Germano, um beijo no coração, minha amiga. Todo mundo do bairro Colina, pra vocês do Colina, segura aí, ó. Peraí. Ó. Beijo, Colina. Rosilene Monteiro, lá de Itabirinha. Bom dia, meu anjo.
9: Ei, Matheus, bom dia, tudo bem?
0: Tudo ótimo. Rosilene,
9: manda música pra mim, estou aqui te ouvindo.
0: Ah,
9: e ofereço
0: obrigado
9: pra todos os ouvintes e pra vocês da rádio. Uma terça-feira abençoada pra você, tá bom, Matheus?
0: Tá ótimo. Fica
9: com Deus, abraço, beijo.
0: Beijo no coração, minha amiga, obrigado pelo carinho, pela companhia. Abraço também especial lá pro Carlos de Mantena, tá ligado com a gente. Bom dia, MR, manda um abraço pra gente, estamos no trabalho aqui, mas sempre ligados na Clube. Valeu, garoto. Abraço pra você, Carlos. Toda a galera de Mantena. Mantena, você já sabe, né? De ponta a ponta, só da Clube FM. Bruno e Barreto. Ótima manhã pra você. 9:12.
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0: clube tá bom demais. Cris e Ralf, Aguinaldo Rayol, Mia Gioconda, matando saudade. Mais um clássico pra você aqui no nosso Alô Clube. Que clássico, hein? Lá no fundo do fundo do baú. Ótima manhã pra todo mundo sintonizado com a gente. Tô recebendo visita aqui no nosso estúdio da nossa Rede Clube. Vai falar pra você que tá ligado comigo em 103.9 FM pra todo o norte, noroeste e capixaba, em 93.7 FM pra Mantena e o leste mineiro, Brasil e o mundo. 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
1: Perfeito, então obrigado e volte sempre. 9h46, tem mais música pra você chegando aqui no nosso Alô Clube.
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0: tá bom demais. Isso não é pressão, é a Clube FM, a número 1 em toda a região. Ana Castela, DJ Boss, fechando muito bem aqui o nosso Alô Clube nesta manhã gostosa, maravilhosa de terça-feira. 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Ah, é, deixa eu abrir meu WhatsApp aqui, deixa eu ver quem tá ganhando hoje aqui, a Marmitex do Pepitos, Petiscaria e Restaurante, é a Maria, telefone final de 7229, Maria Germano, 7229, telefone final, chegando mais informação pra você.
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0: 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Deixa eu pegar aqui, ó. A Justiça do Espírito Santo condenou 3 integrantes do grupo criminoso conhecido como Tropa do Urso, com atuação em Colatina e na região noroeste do Espírito Santo. As penas aplicadas somadas ultrapassam 160 anos de prisão, principalmente pelos crimes de tráfico de drogas e associação para o tráfico. Das 17 pessoas denunciadas, 13 foram condenadas. Uma foi absolvida e outras 3, apontadas como integrantes da liderança do grupo, terão um processo analisado separadamente. As sentenças foram assinadas pelo juiz André Guarte Mota, da primeira vara criminal de Colatina, e publicada na sexta-feira. A maior pena aplicada foi a Luiz Fernando Matos de Oliveira, condenado a 21 anos, 10 meses e 20 dias de prisão. Também foram condenados Lucélia Lopes dos Santos, Ráquila Beretta Tavares, Eric Fombre de Oliveira, Eubrine Martins de Oliveira, José Adalto Bregunce Júnior, Iverton Batista da Silva Ferreira, Emily Carolina de Assis Lopes, Matheus Sodré Júnior, conhecido como Malvadão,

0: Silva Ferreira, Emily Carolina de Assis Lopes, Matheus Sodré Júnior, conhecido como Malvadão, Magno Júnior Lucas Lourenço, o Menos CX, Douglas Deolindo de Souza e Jefferson Cesário Ferreira e Jéssica de Almeida Tintori. As condenações variam de 4 anos a 21 anos de prisão. 9:58, giro de notícias com os nossos repórteres, começando aqui com Aline Peçanha. Bom dia, Aline.
1: Uma coletiva, parlamentares defenderam que Moraes seja afastado da relatoria dos assuntos relacionados ao caso do Banco Master, enquanto o plenário analisa o pedido. Os líderes também cobram uma atuação mais firme do presidente do Supremo, o ministro Edson Fachin, para garantir, segundo eles, um julgamento transparente e sem interferência. Caso o afastamento de Moraes não seja aprovado pelo STF, a oposição promete levar a ofensiva ao Senado e pressionar pela abertura de um processo de impeachment contra o ministro. Senador Carlos Viana foi um dos parlamentares que esteve presente na coletiva e disse que espera que o ministro Alexandre de Moraes seja afastado e que, caso contrário, não vai deixar passar em branco.
2: Eu quero reforçar de que o presidente do Supremo, Edson Fachin, irá fazer uma sessão transparente e afastar o ministro Alexandre de Moraes para que ele responda sem a possibilidade de interferência sobre o inquérito, como já assistimos em outros momentos. Caso contrário, nós faremos uma obstrução contínua sobre todos os trabalhos do Supremo Tribunal Federal.
1: Os ministros vão analisar se existem elementos suficientes para instaurar uma investigação contra Alexandre de Moraes. Não será um julgamento sobre culpa ou inocência, mas uma decisão inédita na história da corte. Pela primeira vez, o plenário vai decidir se um dos próprios ministros deve passar a condição de investigado. De Brasília, Aline Peçanha.
0: Muito obrigado, Aline Peçanha. Repórter Mara Bianchetti. Bom dia, Mara.
3: O mercado de veículos seminovos e usados segue em alta em Minas Gerais. Entre janeiro e agosto de 2026, o estado negociou 1.539.000 unidades, mantendo o ritmo de 2025. Apenas em agosto, Minas registrou quase 211.000 negociações. E em Belo Horizonte, foram mais de 391.000 unidades negociadas ao longo de 2026. Apenas em agosto, a capital somou 53.696 vendas. O Volkswagen Gol e o Fiat Palio lideraram as vendas em Minas e empataram em Belo Horizonte. Em todo o Brasil, foram comercializados 12.532.000 veículos nos primeiros 8 meses. Alta de 6,5% sobre o ano anterior. O crescimento dos veículos eletrificados também é destaque. Minas Gerais negociou mais de 10.000 veículos do tipo de janeiro a agosto de 2026. Uma alta de quase 38% em relação ao mesmo período de 2025. Com isso, no mês, o estado ocupou o terceiro lugar nacional na comercialização de veículos elétricos leves. E Belo Horizonte ficou em terceiro lugar entre as cidades brasileiras. Esse movimento acompanha a expansão das marcas chinesas, que ganham espaço com preços competitivos e novos equipamentos. Para detalhes sobre o assunto, leia a matéria em diariodocomércio.com.br. Mara Bianchetti.
0: Muito obrigado, Mara. 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Depois do break, eu volto com o nosso Clube do Fã. Não saia daí.
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0: bom dia, bom dia, meu Brasilzão lindo, bom dia, meu povo amado, querido, no ar o nosso Clube do Fã, especial dessa terça-feira, 15 de setembro de 2026, seu amigo MR por aqui, Matheus Rocha, continua te fazendo companhia até o meio-dia daquele jeito, hein? De peito aberto e bem com a vida, na melhor e mais ouvida em toda a região, vem comigo!
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Uma ótima manhã para você, 10 horas e 20 minutos, 10 e 20, você já sabe, né? O nosso quadro tão aguardado, Palavra de Vida, aqui no nosso Clube do Fã, você sintonizado comigo em 103.9, 93.7, a você de qualquer parte do Brasil e do mundo, e a você também no nosso Instagram, o @clubefm103, sempre feliz de receber você lá no nosso Instagram também, comentando, compartilhando, enviando o nosso quadro Palavra de Vida, rodando aí o Brasil e o mundo. Muito obrigado. Vamos lá para nós, para mais um quadro Palavra de Vida. Especial dessa terça-feira, 15 de setembro de 2026, Palavra de Vida de hoje. O título de hoje, amor. Ah, o amor sempre foi considerado uma das forças mais poderosas e transformadoras do universo. Ele transcende barreiras, une corações, aproxima pessoas, inspira as mais belas histórias da humanidade. Mas o amor é muito mais do que um simples sentimento. O amor é cuidado. O amor é respeito. É presença. É perdão. É abraço. É se importar com alguém mesmo quando não temos obrigação de fazer isso. É olhar para o outro e perceber que por trás de um sorriso pode existir uma batalha que ninguém conhece. O amor é uma força capaz de transformar vidas. Uma palavra dita com carinho pode mudar o dia de alguém. O abraço pode acalmar um coração aflito. Um gesto de gentileza pode devolver a esperança para uma pessoa que já não acreditava mais em nada. E talvez esteja faltando exatamente isso no mundo de hoje. Mais amor, mais presença, mais humanidade. Vivemos em uma época em que podemos falar com alguém do outro lado do mundo em poucos segundos. Com apenas um toque na tela, enviamos uma mensagem, fazemos uma ligação, vemos imagens, compartilhamos momentos. Nunca tivemos tantos meios para nos conectar, mas, ao mesmo tempo, parece que nunca estivemos tão distantes. Estamos juntos fisicamente, mas muitas vezes cada um está preso à própria tela. Sentamos à mesa, mas não conversamos. Visitamos alguém, mas passamos boa parte do tempo olhando para o celular. Às vezes, uma família inteira está dentro da mesma casa, mas cada pessoa vive em um mundo diferente. Um está no quarto, o outro está assistindo alguma coisa, o outro está conversando com alguém pela internet, e aos poucos vamos deixando de conversar com quem está bem ao nosso lado. Não é a tecnologia que é inimiga. A tecnologia pode aproximar, pode ajudar, pode ensinar, pode levar uma mensagem de esperança para quem está longe. O problema começa quando aquilo que deveria ser uma ferramenta passa a ocupar o lugar das pessoas.

pessoas. Quando uma tela se torna mais importante do que olhar nos olhos. Quando curtimos uma foto, mas não perguntamos se aquela pessoa está bem. Quando mandamos dezenas de mensagens, mas não encontramos tempo para uma conversa verdadeira. Quando sabemos tudo sobre a vida de alguém pelas redes sociais, mas não sabemos como anda o coração dessa pessoa. E talvez seja por isso que tantas pessoas estejam se sentindo sozinhas. Porque estar cercado de pessoas não significa estar acompanhado. Receber muitas mensagens não significa ser compreendido. Ter muitos seguidores aí nas redes sociais não significa ter alguém para segurar a mão nos momentos difíceis. Quantidade nunca substituirá profundidade. Você pode ter 1000 contatos e ainda sentir falta de uma única conversa sincera. Pode receber centenas e milhares de curtidas e mesmo assim deitar a cabeça no travesseiro sentindo um vazio enorme. Porque o ser humano precisa de conexão verdadeira, precisa de abraço, precisa de atenção, precisa de alguém que pergunte: como você está? Mas como está de verdade? Nós precisamos voltar a olhar mais nos olhos. Precisamos desligar um pouco o celular para ligar mais o coração. Precisamos entender que nenhuma notificação será mais importante do que ouvir a voz de alguém que amamos. Que nenhuma publicação será mais valiosa do que uma conversa com os nossos pais. Que nenhuma curtida substituirá o abraço de um filho. Que nenhum vídeo será mais importante do que aproveitar um momento ao lado de quem talvez não esteja conosco para sempre. A vida passa rápido. E um dia, talvez a gente perceba que gastou tempo demais olhando para uma tela e tempo de menos olhando para as pessoas que Deus colocou em nosso caminho. Por isso, enquanto há tempo, ame. Diga que ama. Abrace. Perdoe. Visite. Converse. Sente perto. Surpreenda alguém com a visita. Escute. Porque existem pessoas que não precisam de grandes presentes. Elas precisam apenas sentir que são importantes para alguém. E talvez hoje seja um bom dia para você procurar aquela pessoa com quem não conversa há algum tempo ou há muito tempo. Aquele amigo que se afastou, aquele familiar que você tem adiado visitar. Talvez seja a hora de deixar o orgulho de lado. Talvez seja a hora de fazer uma ligação. Talvez seja a hora de dizer: eu estou com saudades. A vida é curta demais para deixarmos o amor para depois. Não espere uma doença. Não espere uma perda. Não espere uma despedida. Não espere alguém partir para perceber o quanto aquela pessoa era importante. Aproveite hoje. Porque o hoje é o único momento que realmente está em nossas mãos. Amanhã é uma promessa que ninguém pode garantir. E se existe algo que precisamos aprender, é que amar não é apenas sentir. Amar é demonstrar, é estar presente, é ouvir quando ninguém precisa falar, é permanecer quando todos vão embora, é perdoar quando o coração está ferido, é ajudar sem esperar nada em troca, é respeitar mesmo quando pensamos diferentes. É lembrar que ninguém vence sozinho. Talvez o mundo esteja precisando de menos julgamentos e mais compreensão. Menos ódio e mais diálogo.
menos aparência e mais verdade, menos orgulho e mais perdão, menos pessoas preocupadas em parecer felizes e mais pessoas dispostas a construir uma felicidade verdadeira. Porque no final da vida, provavelmente ninguém vai perguntar quantas fotos você publicou, quantos seguidores você conquistou, quantas curtidas você recebeu. O que realmente ficará serão as histórias que vivemos, os abraços que demos, as pessoas que ajudamos e o amor que deixamos pelo caminho. Um dia, tudo aquilo que parecia tão importante vai perder o valor. Mas o bem que você fez continuará vivo na memória de alguém. A palavra de carinho que você disse poderá ser lembrada. A mão que você estendeu poderá ter mudado uma história. O abraço que você deu poderá ter chegado no momento em que alguém mais precisava. Por isso, meu amigo, minha amiga, não permita que o mundo moderno deixe o seu coração frio. Use a tecnologia, mas não seja dominado por ela. Esteja conectado, mas não se desconecte de quem está ao seu lado. Compartilhe momentos, mas também viva esses momentos. Fotografe, mas não esqueça de olhar. Converse pela tela quando for necessário, mas não deixe de encontrar as pessoas quando puder. Porque algumas coisas não podem ser enviadas por mensagens. Um abraço não cabe na tela de um celular. Um olhar sincero não pode ser substituído por um emoji. A presença de quem amamos não pode ser substituída por uma chamada. E o amor precisa ser vivido. E talvez esteja na hora de resgatar coisas simples que estão ficando cada vez mais raras. Sentar para conversar, tomar um café sem ficar olhando no celular, ouvir uma história inteira sem interromper, brincar com os filhos, visitar os pais, abraçar os avós, encontrar os amigos, perguntar como alguém está e realmente esperar pela resposta. Pode parecer simples, mas são essas pequenas coisas que um dia se transformaram nas maiores lembranças. Então, nessa semana, faça um desafio para você mesmo. Olhe mais nos olhos, abrace mais, converse mais, julgue menos, perdoe quando for possível, agradeça mais e diga às pessoas importantes o quanto elas significam para você. Não deixe o amor escondido. Não tenha vergonha de demonstrar carinho. Não pense que ser gentil é fraqueza. Em um mundo onde tantas pessoas estão se tornando frias, ter o coração cheio de amor pode ser um dos maiores atos de coragem. E se cada um de nós fizer um pouco mais pela pessoa que está ao nosso lado, talvez o mundo comece a mudar. Não precisamos salvar o planeta inteiro de uma vez. Podemos começar dentro de casa, podemos começar com a nossa família, podemos começar respeitando mais, amando mais, ouvindo mais, ajudando mais. Porque o amor continua sendo uma das maiores forças que existem. Ele atravessa o tempo, supera diferenças, reconstrói famílias, cura feridas, une pessoas e, mesmo quando tudo parece perdido, o amor ainda pode ser o começo de uma nova história. Por isso, não deixe o seu coração se tornar frio, não deixe a correria roubar os momentos importantes, não deixe uma tela ocupar o espaço de quem você ama. E nunca se esqueça, um dia você vai se lembrar de quantas vezes olhou para o celular. Repito, um dia você não vai lembrar de quantas vezes olhou para o celular, mas certamente vai se lembrar dos momentos que viveu ao lado das pessoas que amava. Então viva, ame, abrace, perdoe, converse, esteja presente
Porque no final das contas, a maior riqueza que podemos ter não está em nossas mãos. Está nas pessoas que caminham ao nosso lado. Vamos orar? Senhor, meu Deus e meu Pai, hoje eu quero te agradecer pelo dom da vida e pelas pessoas que o Senhor colocou em nossos caminhos. Obrigado pela nossa família, pelos nossos amigos, por aqueles que nos fizeram e fazem sorrir, por aqueles que nos ensinaram e nos ensinam, e até pelas pessoas que passaram pela nossa vida e deixaram algum aprendizado. Senhor, em um mundo onde estamos tão conectados por aparelhos e muitas vezes tão distantes um dos outros, ensina-nos a não perder aquilo que existe de mais bonito dentro de nós, a capacidade de amar. Não permita que a correria da vida endureça o nosso coração, não permita que as decepções nos transformem em pessoas frias. Não permita que uma traição faça com que deixemos de acreditar no amor. Não permita que as feridas do passado nos impeçam de demonstrar carinho no presente. Pai, cura os corações machucados. Visita agora aquela pessoa que está se sentindo sozinha. Talvez ela esteja cercada de pessoas, mas ninguém sabe a dor que ela carrega. Talvez ela esteja sorrindo para todos, mas por dentro esteja pedindo socorro. Senhor, abraça essa pessoa agora e ela sinta neste momento que não está sozinha. Leva paz para a mente, consolo para o coração, força para continuar e coloca pessoas verdadeiras em nosso caminho. Pai, abençoa as nossas famílias, restaura relacionamentos que foram quebrados, aproxima pais e filhos, aproxima irmãos que se afastaram, aproxima amigos que deixaram o orgulho falar mais alto. E se houver alguém que precisa dar o primeiro passo, dá coragem para essa pessoa. Que possamos aprender a pedir perdão, que possamos aprender a perdoar. Porque muitas vezes deixamos o orgulho crescer e esquecemos que a vida passa depressa demais. Senhor, não permita que deixemos para amanhã um abraço que podemos dar hoje. A conversa que podemos ter hoje, o pedido de desculpa que podemos fazer hoje. A palavra eu te amo, a frase eu te amo, que alguém está esperando ouvir hoje. Ensina-nos a valorizar quem está perto, porque nem sempre teremos uma segunda oportunidade. Pai, tira de dentro de nós o ódio, a inveja, a indiferença e toda frieza. Coloque em nosso coração mais compaixão, mais paciência, mais humildade, mais respeito, mais bondade e principalmente mais amor. Que possamos ser luz na vida de alguém. Que uma palavra nossa leve esperança. Que um abraço nosso leve conforto, que uma atitude nossa faça diferença. Senhor, usa nossas vidas para fazer o bem. E quando estivermos diante de alguém sofrendo, que não sejamos apenas espectadores. Dá-nos sensibilidades para perceber, coragem para agir e amor suficiente para ajudar. Pai, também te pedimos sabedoria para usarmos as coisas deste mundo sem permitir que elas controlem a nossa vida, que a tecnologia seja uma ferramenta, mas que

mundo, sem permitir que elas controlem a nossa vida, que a tecnologia seja uma ferramenta, mas que nunca substitua os nossos abraços, os nossos valores, que os celulares nos ajudem a aproximar de quem está longe, mas que nunca nos afaste de quem está perto, que possamos aprender a desligar a tela e a prestar mais atenção nas pessoas, olhar mais nos olhos, ouvir mais, conversar mais, viver mais. Senhor, se existe alguém ouvindo a Clube FM neste momento, que essa oração esteja com ela agora, Pai. Que alguém esteja ouvindo essa oração, que esteja sentindo saudade de uma pessoa que partiu, consola esse coração. Que as lembranças não sejam apenas motivo de tristeza, mas também de gratidão por tudo que foi vivido. E para aquelas ou aqueles que estão e tenham pessoas importantes ao seu lado, dá sabedoria para valorizá-la enquanto há tempo, porque o amor não pode ser deixado para depois. Pai, que quando a nossa vida chegar ao fim, não sejamos lembrados apenas pelo que conquistamos, que sejamos lembrados pelo amor que deixamos, pelos corações que tocamos, pelas pessoas que ajudamos, pelos abraços que demos, pelas lágrimas que enxugamos, pelas vezes que escolhemos fazer o bem. Senhor, transforma-nos. Começa em mim, começa em cada pessoa que está ouvindo essa oração, que a partir de hoje sejamos mais presentes, mais humanos, mais verdadeiros, mais agradecidos e mais capazes de amar, que possamos sair dessa oração com um desejo no coração: amar enquanto há tempo, perdoar enquanto há tempo, abraçar enquanto há tempo, viver enquanto há tempo, porque a vida passa, os dias passam e as oportunidades passam também, mas o amor que deixamos na vida de alguém pode permanecer para sempre. Cuida de nós, Senhor, cuida da nossa família, cuida das pessoas que amamos e não permita que o mundo mude aquilo de mais bonito que o Senhor colocou dentro do nosso coração. Que nunca falte amor, que nunca falte fé e que nunca nos falte tempo para aquilo que realmente importa. Em nome de Jesus. Amém, meu amigo, minha amiga. Esse foi o nosso quadro Palavra de Vida. Eu quero deixar uma pergunta para você pensar hoje, tá bom? De todas as pessoas que você ama, quem está precisando de um abraço, de uma ligação ou simplesmente de alguns minutos de atenção? Essa é a pergunta para você. Não deixe para amanhã também, tá bom? Talvez seja hoje, seja o dia. Ame mais e seja mais presente. Olhe mais nos olhos, porque no final da vida não serão as notificações que farão falta. Serão os momentos que deixamos de viver e as pessoas que deixamos de abraçar. Que Deus abençoe o seu dia, a sua família e principalmente o seu coração, o nosso quadro Palavra de Vida. Receba aí, meu amigo, minha amiga, no nosso Instagram. Compartilha aí o nosso vídeo, tá bom? A gente precisa de mais amor. Cristina Mel, 10:41. Bom dia!

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1: Ótima manhã pra você sintonizado aqui no nosso Clube do Fã, 11:05. 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
5: 11 horas e 9 minutos. Excelente manhã para você aqui no nosso Clube do Fã. 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
1: Tô de volta, 11:16, ótima manhã pra você, MR por aqui, Matheus Rocha, até o meu dia aqui, ó. João Neto e Frederico, cara de sorte ter você aqui comigo na número 1.

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Clube, então, bom demais. Matheus Vargas, Kleber e Cauã, Desocupa. Ótima manhã pra todo mundo sintonizado comigo aqui na número 1. Um abraço pra Raimunda, tá ligado comigo. A Santinha também. Oi, Santinha. Bom dia pra você. Ô, Rose. Beijo no coração, minha amiga. Tá na sintonia com a gente. Ao Cláudio de Mantena, obrigado. Bom dia. Anuncia que foi perdido uma sacola com um documento com o nome de Vanildo Mariano. Próxima Praça Central de Barra de São Francisco. Tá anunciado, tá bom, meu amigo? Anunciado você que encontrou aí, perdido uma sacola com documentos no nome de Vanildo Mariano. Um abraço também aqui pra Carol, tá dando um bom dia especial pra todos de Mantena. Bom dia pra você, valeu, abraço. A Silvana também tá por aqui, bom dia pra você, Silvana. Um bom dia especial pra você que tá completando mais um ano de vida. Feliz! Parabéns, parabéns pra você aniversariando nessa terça-feira, 15 de setembro. Ele, Cleiton Augusto, parabéns. Edivane Oliveira, Marlúcio Filho, parabéns. Jaqueline Veríssimo, parabéns. Larissa Souza, parabéns pra você. Jean Iona, parabéns. Solange Caiano, parabéns. Cristina Soares, Larissa Souza. Cláudio também, parabéns pra você. Josiane, Josiele, melhor dizendo, parabéns. Edivane Sampaio, parabéns. Cleonice Vasconcelos, Everaldo também, Narciso, parabéns. Leandra Santana, Josiele Galiari, Ivone de Gaspari, uma galera, né? A cada um de vocês desejo muita paz, saúde, felicidades, que essa data se repita por muitos e muitos anos e vocês concretizem todos os sonhos. Parabéns a todos aniversariantes do

0: Fecha bem demais aqui o nosso Clube do Fã, em clima de rodeio, respeita as moda, Munhoz e Mariano. 8 minutos faltando pro meio-dia. Obrigado, gente, pelo carinho, muito obrigado pela companhia. Amanhã eu volto, se papai do céu permitir, a partir das 6 horas da manhã, com o Jornal da Manhã na Rede Barra Gospel, 6h30 da manhã aqui na Rede Clube, também na Rádio 13 de junho. 8 às 10 tem o nosso Alô Clube, 10 ao meio-dia o nosso Clube do Fã, no oferecimento especial do Moreira, mega loja da construção do bairro Irmãos Fernandes, Móveis Simonete da Rolando Tombra, Tomba Preço Móveis Simonete, 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Daqui a pouco tem horário eleitoral gratuito de meio-dia ao meio-dia 25, meio-dia 25 em ponto, Gilmazão Francisco com o Clube Universitário. Um abraço para todo mundo, que participou comigo, meu muito obrigado. Para você que não participou também, mas está aí do outro lado, fazendo da nossa Rede Clube a rádio mais querida, mais ouvida em toda a região. Obrigado ao nosso bom Deus por mais um dia de trabalho. Abraço, marmanjada, para elas lindas, maravilhosas. E eu deixo aqui, ó, um beijo no coração. Tá na Clube? Tá bom demais. Esquece não, hein? Eu, MR.
1: Amo vocês muito.
0: Muito.
1: E tamanho do universo.
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0: Meio-dia e 35 aqui na Clube. Boa tarde pra você na sua casa, boa tarde pra você no seu trabalho. Seja bem-vindo, seja bem-vinda. Hoje é terça-feira, dia 15 de setembro de 2026. Como é que tá você? Tudo bem? Tá tudo tranquilo? Depois do Adilson Batista até as 8 horas da manhã. Depois o Matheus Rocha até meio-dia. Agora tem Jumazão na área, vai ter que me aturar, vai ter que aturar o Negão até as 4 nesta terça-feira. Parabéns pra você que faz aniversário nesta terça-feira. Muitos anos de vida, muita saúde, muita paz. Se porventura tiver uma resenha aí, aquela festa bacana, pode convidar que a gente vai, tá bom? Eu quero que você participe comigo a partir de agora pelo WhatsApp da Clube, é o nosso contatinho 27995247575. Aqui você manda seu alô, você pede a sua música, fica à vontade nesta terça-feira. Tá começando o seu programa, daqui a pouquinho tem um minuto do esporte. Ainda teremos também tudo sobre os famosos, as melhores, a nossa mensagem do dia e também as principais informações.
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0: Ótima terça-feira pra você ligado aqui no Clube. Com muito prazer e com muito carinho, Gilmar Francisco até as 4. A gente começa mais ou menos assim. Ela

meio-dia e 42 aqui na Clube Fala Mansa, origem de tudo. Música nova, lançamento. Nando Moreno, Correio Negre, Solimões, Chapelu, deu nosso clube universitário nesta terça-feira, dia 15. 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

0: 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Meio-dia e 46 aqui no Clube. 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Adivinha quem é a primeira que vai participar com a gente aqui? Se você adivinhar, eu te dou um doce. Te dou um real. É a rainha da tijolada. Rainha da tijolada sempre marcando presença. Fala, Adelaide, boa tarde. Cadê?
1: Boa tarde, Gilmar, hoje eu queria ver uma música com Amado Batista, Pra Que Fugir de Mim. Três pros ouvintes, todo que tô ligado na clube. Quem tá na clube, né, Gilmar? Tá bom demais, tchau, obrigado.

Boa tarde, Gilmar Francisco. Gilmar, se eu rodasse uma música aí pra nós com Nano Moreno, Corolla Branco, esse pra todos os ouvintes da Clube, pra você. Tá na Clube, tá bom demais. Falou, Gilmar Francisco.

0: branco aqui na Clube. O meu vai ser preto ou prata. Eu quero preto ou prata. É. Nando Moreno aqui na Clube, Corolla Branco, teve Amado Batista Pra Quem Fugir de Mim, 6 faltando pra 1 da tarde. 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Daqui a pouquinho atendo a Santinha do Campo Novo, que já mandou recado aqui. A Andréia também da Vila Santa Isabel. Daqui a pouquinho atendo todo mundo pelo WhatsApp da Clube, nosso contatinho. 12:56.
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0: A terça-feira vai ser de apresentação do lateral esquerdo Matias Vinha, jogador de 28 anos, uruguaio, que chega emprestado pelo Flamengo até o fim do ano para o Cruzeiro, sem custos, né, de negociação e também de salário. Chegou animado, né, pro desembarque no último sábado. Tem agora essa missão de vestir a camisa do time celeste e fica também na expectativa de viajar para o duelo contra o Vitória da Bahia, domingo às 16h em Salvador, 28ª rodada do Campeonato Brasileiro. Ontem, na Toca da Raposa, lideranças da Máfia Azul estiveram cobrando melhor resultado, melhor desempenho dos jogadores e da comissão técnica. Foi um clima pacífico, sem briga, mas com cobrança de um Cruzeiro que busque vitórias nesta reta final do Campeonato Brasileiro.
1: No Galo, mudanças à vista no time. No ataque, o Reinier, no lugar do Cassierra. Na defesa, o Vitão deve ter oportunidade ao lado do Vitor Hugo, e fica uma interrogação se vai Natanael, Alan Franco ali pelo lado direito da defesa. É casa cheia, expectativa para 40 mil torcedores, assim como foi no clássico que o Galo virou contra o Cruzeiro na Copa do Brasil. Agora tem que conseguir uma reviravolta no confronto diante do Santos para seguir vivo na Copa Sul-Americana. Detalhe, proibido sinalizadores. Torcedores do Atlético que foram ao estádio tem que se atentar a isso, porque o time pode ser punido com perda de mando de campo pela Conmebol.
2: E falando dos cariocas, a gente começa com o Fluminense, que joga logo mais às 19h em Buenos Aires, o jogo de volta da Libertadores com o Platense. Aqui venceu de 2-0 com gols de Nonato e Hulk. Nonato está suspenso. Canóbio retorna ao time e Hulk diz que o Flu tem que jogar como se estivesse 0-0 e esquecer a vantagem. Fábio, Guga, Thiago Silva, Milan e René, Hércules, Martinelli, Paulo Henrique, Ganso, Canóbio, Hulk e Soteldo é o time do Marcão para buscar a classificação e esperar o classificado de amanhã em Quito entre LDU e Palmeiras. Jogo em São Paulo foi 1-0 para o Palmeiras. Já o Vasco também às 19h pega o Santa Fé em São Januário, poupando titulares, pensando no Brasileirão para sair da zona de rebaixamento. Tem o Curitiba sábado à noite em São Januário. Léo Jardim, Puma Rodrigues, Saldívia, Lucas Freitas e Piton, Barros, Ramon Rique e Thiago Mendes, Marine Nestrosa, o Bruno Duarte ou o Spinelli e mais o Nuno Moreira é o provável Vasco da Gama. O time do Botafogo quer trazer Tite para comandar sua equipe no lugar do Rodrigo Belão, que é interino e treina um time sub-20. Botafogo precisando reagir no Campeonato Brasileiro. E no Flamengo, o clube anunciou a construção de um mini estádio no seu centro de treinamentos, Jorge Elal, carinhosamente chamado pela torcida e pela imprensa de Ninho do Urubu. No Rio de Janeiro, o repórter Wellington Campos.
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Marcos e Belucci aqui na Clube. Pena que você já namora, Danilo e Davi. Eu não sou terapia. Aliás, ninguém é, né? Ninguém é terapia. Fica pegando o problema dos outros aí não, viu? É, dá mole não, dá mole não. Estamos juntos até as 4 aqui na Clube, em nome de Floricultura Rosa Linda. 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

0: 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Abraço pro especialista, nosso amigo Eunice, que tem mais de 30 anos de estrada, então o cara tem propriedade para poder falar. É, quem tem mais de 30 anos no mercado, respeito. Eu assino embaixo. 1h21 aqui na Clube, vou fechar agora com o frango assado, Chefão do Frango, é o mais gostoso e o mais barato da nossa região. 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UB22, vou falar com a Santinha do campo. Fala, Santinha, fala, Santinha.
1: Boa tarde, Zumar. Como é que você tá, negão?
0: E aí?
1: É, negão, preciso te conhecer você, negão. Não tem jeito, não. Ó, oh, eu quero uma música com Eduardo Costa.
0: Ah. Qual que é, Santinha? Fala aí.
1: Qual que é,
0: Santinha?
1: Deus é caipira.
0: Deus é caipira.
1: Deus é caipira.
0: Deus é caipira.
1: Boa tarde, fica com Deus.
0: Que mais? Que mais?
1: Quer me conhecer, negão?
0: Ih, rapaz, ela quer me conhecer. Ai, meu Deus do céu. Traz a cadeira, Santinha. Pra você não assustar, viu? É, traz a cadeira. Traz o suco de maracujá. Tem gente que vem aqui na rádio conhecer a gente, acha que eu tenho 2 metros de altura. Loiro de olhos azuis. Só dá decepção. 1h23 aqui na Clube. Boa tarde pra você.

Ô Gilmar, você tem como tocar aquela música pra mim, 93 milhas, com o Silvano Salles? Aí, se você puder, toca pra gente aqui da Vila Santa Isabel, tá bom? Aí vai pra mamãe também, lá no Valão Fundo, tio Juras, toda a minha família, Paulinho, Alan Comil, meus filhos, toca aí pra gente. Beijão, querido, fique com Deus, tá bom? Beijos.

0: Essa música é bonita, hein? Essa música é bonita, 93 milhas com Silvano Salles, quem pediu foi Andréia. Também teve Eduardo Costa, Deus é Caipira. 1h29 aqui na Clube, boa tarde pra você. Boa terça-feira, o nosso Clube Universitário até as 4. 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
3: 1h39 aqui na Clube. Vamos agora falar com a Rose. Tá na Clube, tá bom demais. Ótima terça-feira para você. Fala, Rose, boa tarde.
4: Boa tarde, meu amigo Gilmar Francisco. Eu falei que essa semana ia ser com tudo, hein?
3: Ah, é?
4: Agora de sangue de gelo hoje.
3: Nossa,
4: o Leonardo,
3: senhora.
4: Oferecer pra você, pro meu filho Matheus, pro mozão em especial hoje. É, especial pro meu marido, meu esposo, meu companheiro Marcelo Conte da Silva. É, dedico a ele o programa pra dizer que eu amo ele muito, que ele é muito especial na minha vida, a pessoa que mais cuida de mim, que tenta colocar juízo nas cabecinhas loucas. Marcelo, eu te amo.
3: E mais?
4: Ó, eu te conheço, hein, Gilmar? Então eu vou dizer, o Gilmar é um galego do olho azul, coisa mais linda desse mundo, maravilhoso. E eu sou uma mentirosa.
3: É, mentiu. A minha beleza é africana, é. 1h40 aqui na Clube. Vai participando com a gente, o WhatsApp da Clube 27 9 95 24 75 75. Parabéns, Marcelo. 1h40 na Clube.

Boa tarde, Mar Francisco. Que decepção, rapaz. Moreno também é bom demais, uai. Hoje eu mato que te ouvindo, viu? É Maria Madalena, Barra Feicesa, Mantena. Tem até a piadinha dos morenos, né? E na hora que pega a cor, esqueci, pai, isso é raia. Eu gosto da cor morena, com a cor que não desmaia.

0: 8h46 aqui na Clube Fred e Fabrício, você não cuidou, sangue de gelo com Leonardo. É o nosso Clube Universitário até às 4 nesta terça-feira, dia 15. Já estamos na metade do mês, hein? Meu Deus do céu. É, gente. O tempo tá passando rápido demais, viu? Cê tá doido. Vamos aproveitar a vida, seja feliz, não leve tudo tão a sério não, compensa não, viu? Passa rápido demais. 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Cadê? É tanto papel que eu tenho aqui, né? 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Então, a presidente aí da Ascamarb agradece a todos vocês, tá bom? Ascamarb, Associação de Catadores de Materiais Recicláveis de Barra de São Francisco, o telefone para contato é o 279-9928-4362. 9 minutos faltando para as 14h aqui na Clube. Cadê o Derico? Cadê o Derico? Fala comigo.
1: O Negão.
0: Opa, sou eu.
1: Boa tarde.
0: Como é que você tá?
1: Eu tenho dois pretos aqui dentro de casa.
0: Ah, é?
1: Minha mulher e meu filho.
0: Opa, que bacana.
1: Mas eu amo eles.
0: É, claro, entendeu? Tem que amar.
1: Eu não troco a minha preta por uma branca, que seja ela quem for, não troco.
0: Uhum.
1: Eu amo ela, entendeu?
0: Isso é bom, aqui, isso é bom.
1: Troca uma música pra nós aí, com trio Parada Dura, Cerca de Espinho, se for possível. Você tocar pra mim, eu te agradeço. Vai lá pro Atlético de Miracema, uhum, e tem mais pessoas que vão na escuta. Tá bom? Um abraço, fica com Deus, meu amigo.
0: Ô, Derico, eu vou ver se a produção libera essa música aí, tá bom? Porque tem algumas músicas que eu não posso tocar nesse horário. Se a produção liberar, eu toco pra você, tá bom? Vou consultar aqui e se eles liberarem, eu toco pra você, tá bom? Mas, ô Derico, eu tô brincando, viu? Quando eu falo aqui, quando eu fiz a piadinha aqui, até a Madalena mandou uma mensagem pra mim. Eu tô brincando, gente. Eu adoro a minha cor, você tá doido? Eu me amo. É. Eu sou um negão abusado. Então eu tô brincando, gente. É tudo piadinha, viu? Pelo contrário. E defendo, viu? É, se alguém abusar de mim, perto de mim, dá briga, dá confusão. Que não, que você deixa. É brincadeira, gente. É tudo brincadeira, viu? A Rose também tá brincando, gente. É tudo pra descontrair. Leva a sério que eu falo aqui não, tá? 8 minutos faltando para as duas aqui na Clube. É o nosso Clube Universitário até as 4. Boa tarde pra você, boa terça-feira. Canta, Mirosmar.

0: amigos do Mafião Cis, beleza? Como é que você tá? Você tá bom? Aqui quem tá falando é o Negão. Passa pra ele que te pediu a canção. Se você puder passar pra nós, se você tiver aí, passa pra nós aí. Top 10, cavalo alado, beleza? Beleza pra todos os ouvintes aí que tá na escuta aí, pra todo mundo que tá na pega aí. Beleza? Os caras aí dos pedreiros aí, ajudando de pedreiro. Pra minha mãe Santinha também lá no Campo Novo lá. Valeu, tamo junto. Ela também mandava bem no churrasquinho também. Tchau, obrigado.
1: Tchau, Negão.

2:01 aqui na Clube Rick Renner, coisa de Deus, Zezé de Camargo, irmão da Lua, amigo das estrelas. 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

0: Tá na Clube, tá bom demais. 2:12 aqui na Clube, nesta terça-feira, dia 15 de setembro. Quem tá comigo também é a Sirlene Dal. Ô, Sirlene, boa tarde pra você.
1: Eu, Mar Francisco, boa tarde.
0: E aí?
1: Sirlene.
0: Como é que você tá?
1: De Águas Claras. Eu também tenho orgulho da minha cor.
0: Oh,
1: eu
0: que bacana.
1: Amo a minha cor.
0: Tem que amar, né?
1: Gostei desse versozinho aí da Rose.
0: Da Madalena.
1: Eu gosto muito dessas viagens aí. Fui na horta pegar a couve, esqueci, peguei serraia. Eu gosto da cor morena, que é a cor que não desmaia. Ou, aliás, da cor preta mesmo, né?
0: Valeu, Sirlene Dama. Aquele abraço pra você. Quem falou a frase foi a Madalena, lá de Mantena. 2:13 aqui na Clube. Quem tá ligadaço com a gente? Meu amigo Rafinha, lá de Mantena. Ô, Rafinha, um abraço, viu? Flamenguista Rafinha. O Flamengo tá bem, né, gente? Estamos na liderança. Vamos continuar assim, né, Rafinha? Dá-lhe Mengão, dá-lhe Mengão. 2:13 aqui na Clube. Rafinha pediu Cleiton Camargo, Olha Pra Mim. Ótima terça-feira pra você. Vamos juntos até às 4.

12h19 aqui na Clube Diego e Vitor Hugo, moça pra casar. Cleiton Camargo, olha pra mim, é o Clube Universitário até as 4. 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
1: 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A Canção Rei. Isso aqui tem que ter sentimento.

0: Seja feliz, seja feliz. 2:23. 23 não, Gilmar. 29. 2:29 aqui na Clube Rio Negro e Solimões. Quem foi que disse? Wesley Safadão e Rei Vaqueiro Displicente. É o nosso clube universitário até as 4. Deixa eu falar de novo aqui. 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Olha, daqui a pouquinho eu vou trazer aqui o áudio do especialista dos colchões. Já vou trazer aqui o áudio do especialista, daqui a pouquinho, tá bom? Fique atento aí, ele tem um recado pra você. Porque afinal de contas, ele tem mais de 30 anos de estrada. E quem tem mais de 30 anos, temos que respeitar. Tem propriedade pra falar. Já tivemos testemunho das pessoas que compraram semana passada. Gente que já tá dormindo num colchão novo e não sente mais dor na coluna. Gente que tá dormindo melhor. Então é bacana demais. Então daqui a pouquinho vamos ouvir o especialista. 2:31.
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1: 20 faltando para as 3 aqui na Clube.
2: Certo.

0: Nara Clube tá bom demais. 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
2: Oi, Gilmar. Boa tarde para você. E aí, como é que você tá? Tudo bem?
1: Beleza.
2: E aí, Deusânia.
1: E aí?
2: Aqui, passa para mim, Leonardo. Só o tempo vai dizer, fazer um favor. Ofereço para você e para todos os ouvintes. Tá bom? Um abraço e com Deus. Tchau, tchau.
1: Acho que tem alguém meio apaixonado aí. 2:44 aqui na Clube.

0: venda de ré.
1: Boa tarde, quem tá falando é o Juan, da Marmoraria São João. Hoje queria que vocês mandassem um feliz aniversário pro meu amigo de serviço, Ailton, mais conhecido como Ita, o Italoi. Um parabéns pra ele, uma música. Zezé de Camargo, Luciano, ele gosta. Valeu, tá na curva, tá bom demais.
2: Boa tarde, meu amigo João Francisco, excelente tarde, terça-feira pra você e pra todos os ouvintes. Tô aqui ligadinho na clube, curtindo o seu programa. Ô, Gilmar, a brincadeira que você fez aí, menino, isso é interessante. A gente que é da pele escura, a gente tem que amar a nossa cor, né? Porque a gente não pode ter vergonha do que somos. Eu não tenho vergonha, não. Eu sou negra e com muito orgulho, e amo a minha cor. Passa uma boa aí do Zezé de Camargo e Luciano pra mim, ou então do Mirosmar, né? Tô aqui descansando um pouquinho e ouvindo o seu programa. Tá na clube, tá bom demais. Tchau, obrigado. Seu programa, nada. Nosso programa. Um abraço, tchau, obrigado.

Ô, gente. Ô, gente. Ouvindo o Fabrício assim, a canela chega a coçar, viu? É, a canela chega a coçar. É bom pra dançar o forró, né? É bom. O Fabrício arrebenta, o Negão arrebenta. Se fosse numa sexta-feira, eu ia me acabar. Mas é terça-feira, início da semana, não pode, Gilmar, não pode. Fabrício é show, sábado, Zezé de Camargo e Luciano pra mudar a minha vida. Bruno e Barreto, Texana 37, Leonardo, só o tempo vai dizer. Que sequência, hein? Que sequência é essa? Cê tá doido. Bom, daqui a pouquinho, 3:30 da tarde, tem a nossa mensagem do dia, uma linda mensagem pra você nessa terça-feira, dia 15 de setembro.

Daqui a pouquinho, 3:30 da tarde, tem a nossa mensagem do dia, uma linda mensagem pra você nessa terça-feira, dia 15 de setembro. Eu vou ali tomar um cafezinho, tá bom? Vou ali tomar um café, porque ninguém é de ferro, eu almoço cedo, gente. Eu almoço 10:30, porque quem entra no ar meio-dia não pode almoçar muito tarde, não fica muito pesado, fica muito cheio. Aí fica devagar, fica lento. Eu não quero ficar lento aqui, eu quero estar no gás total para levar alegria para você. 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Aí eu chego com gás aqui meio-dia. Mas agora chegou a hora do café. 2:58 aqui na Clube. Tá

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Matheus e Cauã na Clube. Caminhão de Amor. Nando Moreira, Rio Negro, Solimões, Chapeludo, Fala Manso, Origem de Tudo, música nova, lançamento. Ô, Gilmar, se é música nova, é lançamento, né? Não, é diferente. Lançamento é uma coisa, música nova é outra. É, acho que acertei. 3:16 aqui na Clube, boa tarde pra você, boa terça-feira, juntos até às 4. Deixa eu falar de novo aqui das Camarb. Associação de Catadores de Materiais Recicláveis de Barra de São Francisco, um grupo formado por trabalhadores que desempenham um papel essencial na preservação do meio ambiente e na limpeza da nossa cidade. 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Esse gesto simples ajuda a proteger o meio ambiente, fortalece a reciclagem e gera trabalho e renda para muitas famílias. Reciclar é um compromisso de todos. 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

0: 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Ascamarbe, presidente Francisca Maria da Silva. 3h18 aqui na Clube.
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11h24 aqui na Clube Zelinhas com Gustavo Lima, Volte Amor, Ana Castela, Correio Negro e Solimões, Peão Apaixonado. 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Tá bom demais.

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1: É nessas horas da verdade que eu digo: esses homens e mulheres, esses meros mortais, assim como você e eu, com quatro palavras simples que têm sido surradas desde o tempo dos romanos: a fortuna favorece os bravos. Não vai ser fácil. Quando você quer mudar, não é fácil. Se fosse de fato fácil, todo mundo faria. Mas se você estiver falando sério, você vai dar tudo de si. Você tem que fazer uma declaração. É isso que você defende. Não é para todos e pode não ser para você, mas você ainda está assistindo. Então talvez seja para você. Aqui vamos nós. Qual é o seu motivo? O que move você? O que te motiva? E seja o que for, esportes, vida, negócios, seja o que for, saúde, me escute com atenção. Você tem que mudar essa mentalidade. O que o move? Qual é o espírito por trás disso? Qual a razão por trás disso? Qual é o propósito por trás disso? Qual é o seu porquê? Então eu te pergunto, o que você pretende fazer agora? Está no seu DNA, é quem você é. Mesmo se você for derrubado, você se levanta. Você tem uma visão, mas me escute. Você está onde está por causa de quem você é. E se você vai chegar

começam a se abrir, as oportunidades começam a surgir. É quando você não tem mais nada. É quando você esgota todo o seu dinheiro, quando toda a sua energia se esgota, quando você não tem mais

Se você deixar a chave no seu coração, ele vai cuidar de você. Vai abrir as portas que estão fechadas, vai facilitar tudo, é. Temos que deixar. 3:44 aqui no Clube. É sempre muito bom fechar o programa com louvor maravilhoso, com a mensagem bacana. É sempre bom abrir o programa muito bem e fechar também o programa muito bem. Deixa eu aproveitar aqui e agradecer a você que participou comigo nessa tarde maravilhosa. Muito obrigado. É sempre bom ter a sua companhia, tá bom? Você que nos acompanha todas as tardes, com muita música, com muita brincadeira, com muita informação também. Eu não falei muito de informação hoje, não. Não dei muita informação, porque o assunto desse Supremo Tribunal Federal, vou deixar acabar primeiro, né? Vou deixar acabar primeiro essa história aí, esse julgamento. Vamos aguardar os próximos capítulos, aí a gente comenta aqui. Bom, hoje é dia do cliente e eu queria fechar o programa aqui. É claro que eu não gosto de chamar os patrocinadores, os nossos parceiros de cliente, não, mas como é dia de cliente, são as pessoas que confiam no nosso trabalho, coloca o nome da sua empresa para poder vender mais, é claro, sempre. E eu quero agradecer você, meu parceiro, você, meu patrocinador do programa, e não só do meu programa, mas de todos os programas da Clube, né? Muito obrigado você por confiar no nosso trabalho, tá bom? A gente faz aqui com capricho para que você possa vender bastante, para que você possa prosperar. Se você prosperar, a gente prospera também. É assim que funciona. Por isso que eu faço questão de caprichar aqui nos nossos patrocinadores, parceiros, clientes. Dia do cliente, muito obrigado você que patrocina o nosso clube universitário. E cada dia mais a gente faz com muito amor para você vender cada vez mais, tá bom? Se você cresce, a gente cresce. Se você vende mais, a gente ganha. Se você prospera, nós prosperamos juntos também. É uma parceria. O nome certo é parceria, tá bom? Muito obrigado a todos vocês, tá bom, gente? Tô indo embora daqui a pouquinho. Tem a Dilson Batista apresentando o Batidão Sertanejo, arrebentando, como sempre, a maior audiência da nossa região. E se Deus quiser, e ele há de querer, a gente se fala amanhã, meio-dia, aqui na Clube, com o nosso Clube Universitário. Eu vou fechar com essa mulher que canta, que é um absurdo. A voz dela é sensacional. O jeito de cantar é espetacular. É um talento natural dado por Deus, né, gente? Pra fechar, tem Simone Mendes. Grande abraço e até amanhã. Inter!

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0: 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Quem tá comigo no batidão, deixa o povo falar, Dilson. Oi!
1: Boa tarde, Adilson. Hoje eu quero
0: falar
1: mais com Amado Batista, estou apaixonado.
0: Ah, não, Adelaide?
1: Presto,
0: os ouvintes
1: que entra na cobra, né, Adilson? Tá bom demais, tchau, obrigado. Tchau, filho, meu Deus. Deus sempre te acompanha e ilumina o seu caminho.
0: Amém.
1: Você sempre continua com essa linda voz que você tem.
0: Obrigada, Adelaide. Bondade sua.
1: Tá bom demais.
0: Bondade sua, simpática. Adelaide é a pediu Amado Batista, estou apaixonada. É todo dia, Adelaide. Adelaide é uma eterna apaixonada. Oi, boa tarde. Toca aí a música do Guilherme Silva, Barquinha de Ouro. É o Davidson. Alô, Davidson. Um abraço, boa tarde pra você, tá bom? Vamos atender já já, tá bom, campeão? 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
0: E hoje tá demais o nosso paredão. Meu grande amigo Júlio, né? Tá ligado aqui no batidão. Meu grande amigo Júlio, consultor da Casa de Gestão. Abraço, Júlio. Tamo junto, patrão. Aí é fera, é um grande profissional, hein?
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0: Você vai, Di.
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0: Tá empatado o jogo, né?
3: Ah,

0: vai de Roberto Carlos.
1: Olha, vamos caminhar pro protocolo aqui hoje, vamos definir com 10 horas parada, hein? Combinado? Vamos definir com 10 horas aqui, porque já tem um caminhão de zap zap aqui. Roberto Carlos, Zé Ramalho merece ser definido com 10 votos, merece?
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1: Ai, ai, ai. Alô, Márcio Osbal, abraço, Márcio. O Pedrinho de Churrasquinho tá ligado, não tá? O Odeir também tá ligado, o Maninha, turma da colmeia. O pessoal também do Clube Vado do Sol. Alô, Nivaldo!
3: Ô, meu amigo, meu voto é Roberto Carlos. Se ganhar, toca pra nós, Jesus Cristo.
1: Jesus Cristo. Olha, Roberto Carlos agora tem 3, hein? Passa na frente, Roberto Carlos tem 3. O Zé Ramalho tá coladinho, tem 2. E aí, quem vai levar melhor hoje, hein? No nosso paredão raiz, no nosso canto dança. Oi.
4: Adilson, boa tarde, tudo bem?
1: Tudo bem.
4: No canto dança hoje o Zé Ramalho.
1: Zé Ramalho.
4: Aí se ele vencer, põe essa música aí do fundo aí, ó, musical aí pra nós ouvir. Beleza? Tchau,
1: beleza.
4: Tchau.
1: Beleza. É a minha grande amiga Erenilda. Alô, Erenilda, alô, Juraci, abração pra vocês, hein?
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1: Dia de jogo tá empatado de novo, 3-3, hein? 3-3 ao placar. 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Ô, compadre primo!
5: O compadre Adilson, boa tarde.
1: Tarde, compadre.
5: Como é que tá indo, meu filho? Ah,
1: adivinha.
5: Meu Zé Ramalho. Falou, meu jovem.
1: Zé Ramalho.
5: Tá na cor, tá bom demais.
1: É, bom é pouco. Bom é pouco. Olha, passa na frente do Zé Ramalho, vira o jogo de novo, hein? Zé Ramalho volta a ter vontade no jogo, tem 4. Roberto Carlos tem 3. Canta ou dança, moçada, porque a vida é assim.

0: tá tudo bem, segue o baile, né? A vida é assim. 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É ou não é? 16:31 no Batidão. 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
0: Ai, ai, ai, essa música é linda, né? Ô, meu amigo Fernando, fala comigo.
2: Fala, Dils, fala comigo, é o Fernando Coronel.
0: Tá bom, Fernando?
2: Fala, Dils, toca uma música boa pra nós, do Alemão do Forró, todo boteco. Sempre pra toda a galera. Tu Lasca Forte, minha mãe Maria Silva no bairro Colina, meu irmão Matheus Silva, meu tio Gessito Picolé que tá ouvindo seu programa, e aqui ó, eu voto é de Zé Ramalho, hein? Tá na curva, Deus? Tá bom demais?
0: É bom, é pouco, bom, é pouco. Valeu, garoto, abração pra você, hein? Agora o Zé Ramalho tem 5. Amplia, hein? Zé Ramalho tem 5, Roberto Carlos tem 3. Muita água pra rolar, hein? Muita água pra rolar, hein? Oi!
3: Meu amigo Adilson Batista.
0: Romário.
3: Martins.
0: Romário.
3: Como é que tá? Tá enxuto?
0: Desmanchando.
3: É, no Paredão Raiz de hoje aí, eu voto no Zé Ramalho. Se ele ganhar, você toca Sinônimos.
0: Sinônimo.
3: Tchau, obrigado.
0: Valeu, garoto. Romário. Romário do Brasil.
4: Da gente.
0: Oi, Romário, um abraço, meu amigo. O Zé Ramalho amplia, hein? Tem 6 agora, hein? A jumentinha do Roberto Carlos deu empacada. Roberto Carlos tem 3. Canta, dança. O nosso clube zap pra você participar com a gente, salva aí. O nosso clube zap é o 27995247575. 27995247575. Opa!
5: Adilson Batista, fala comigo, Adilson.
0: Ô, Guinaldo.
5: Tudo bom com você, Adilson?
0: Tudo bom, Guinaldo, graças a Deus.
5: Tá tudo bem comigo. Passado. Ô, Adilson, vê se acha uma música aí com Carlito e Baduí pra mim aí.
0: Ah. Carlito e Baduí. Passado. Ó, gente, por favor, ligação via WhatsApp, a gente não consegue atender, tá bom? Pra mandar o áudio, mandar mensagem, nós vamos atender aqui, mas ligação a gente não consegue atender, tá bom, pessoal? Por gentileza. Oi.
5: Qualquer uma se achar pra mim aí, sua escolha pra mim tá bom. Em nome de já eu te agradeço. Tamo junto.
0: Colado, hein?
5: Tá na clube, tá bom demais.
0: Tá bom demais, tá, Aguinaldo?
5: Bom trabalho pra você.
0: Obrigado, meu amigo Aguinaldo, diretamente de Boa Esperança, ligado aqui no clube, curtindo o nosso batidão sertanejo. O Luiz Antônio tá ligado comigo, Luiz Antônio tá ligado lá e entra no Rio Pretão, tá aí mantendo, hein? Rio Pretão, Nova Belém, né? Ele disse, boa tarde, cadê? Deixa eu ver aqui, oi.
6: Adilson, Roberto Carlos, se ele vencer, amado amante.
0: Amado amante, Roberto Carlos diminui, agora tem 4, hein? Tem 4 pro Roberto Carlos e tá na frente do Zé Ramalho com 6, né? Canta, dança, moçada! Batidão sertanejo! É muito rádio ligado desse mundão de meu Deus, hein? Da barra na cabeceira, bichão, até virar pra lá, ó, pra outra banda. Tá todo mundo ligado. Hã? Duvida? Vai lá pra você conferir, pode ir lá. Vai lá e confere. Da barra na cabeceira até virar pra lá. Tá todo mundo ligado na clube. É de mamãe na cara do cano, meu filho. Ó, aqui, pode.
7: Boa tarde, meu amigo Adilson Batista. Aqui é o Baianinho do Assentamento Três Corações.
0: Ô, Baianinho.
7: Roda boa pra nós aí, Adilson Batista. Travessia do Araguai. Quero ver se meu amigo Kim Cacereiro, meu amigo Eduardinho, meu amigo Aris Abunapuai, meu amigo Alemão Noitá, meu amigo Zé Minhoca, fala comigo, Zé Minhoca, e cai na água, capivara, que leva em chumbo grosso.
0: Chumbo grosso, capivara, chumbo grosso. Mas cuidado com o jacaré, capivara, que o bicho não é de confiança, não. O jacaré fica escondidinho, só de tucai, ó. Capivarinha deu mole, jacaré creu. Bicho é traiçoeiro, bicho é bocudo. Bicho não é de confiança, não. 16:35 aqui na Clube do Batidão. Cadê o Fala Mansa? O Matheus é fã demais do Fala Mansa, hein, Matheus? Pelo amor de Deus, hein?

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0: Diego e o Vitor Hugo, a moça pra casar aqui na Clube do Batidão Sertanejo. Tá todo mundo ligado, hein?
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0: Ah, tá sim hoje, ó. 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Zé Ramalho, tá na frente. A parada hoje se define com 10 votos, hein?

0: Assim o Dona Suzinho não aguenta, gente. Opa!
1: Olá, boa tarde, Adilson Batista. Aqui é a Tereza Sabino, do Córrego da Poaia. E aí, tudo bem?
0: Tudo bem.
1: Adilson, meu voto para cantar é Roberto Carlos. E ele venceu, quero ouvir aquela música, A Montanha. Oferecer para todos que estiver ligadinho na Clubes, para minha família, para vocês aí da Clubes. Tá na Clubes, tá bom demais.
0: Tá bom demais, tá. Valeu, Tereza. Roberto Carlos, encosta, hein? Roberto Carlos, encosta. Agora tem. Tem cinco. Tá na frente o Zé Ramalho com seis. Oi.
2: Meu voto para cantar, Roberto Carlos. Se ele vencer, a música vou deixar pra você escolher pra mim.
0: Vou machucar seu coração, Adelaide. Vou machucar seu coração, Adelaide. Gente, Roberto Carlos empata o jogo. 6-6, hein? Eu só quero ser. 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Ei, pra fazendeiro, você também. Opa!
3: Adilson, boa tarde. É, meu voto é Roberto Carlos. Se ganhar aí, você toca aí, arrasta uma cadeira.
0: Arrasta uma cadeira? Arrastou aí, bicho. Não caiu não, né? Eu caiu aí, eu escutei uma cadeira arrastando lá.
3: Adilson, boa tarde. É, meu voto é Roberto Carlos. Se ganhar aí, você toca aí, arrasta uma cadeira.
0: Nossa, segue aí também. Alô, meu amigo Elson, um abração pra você, meu filho. Obrigado aí. E ele simplesmente coloca o Roberto Carlos na frente, hein? Nossa, essa disputa hoje, hein?
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0: Já é a quarta virada, se eu não tô enganado, hein? Roberto Carlos volta a ter vantagem no jogo, agora tem 7. O Zé Ramalho tá colado, muito na briga, com 6. É o canto ou dança, moçada? Da barra na cabeceira, tá todo mundo ligado, hein? Eu vou fazer chamada aqui. Eu não vi por aqui hoje ainda. Maria Madalena. Maria Madalena tá aí? Vou fazer chamada, hein?
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0: Eu não vi por aqui hoje ainda. Eusânia tá por aí?
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0: a Laura de Détima não passou por aqui ainda. Tá aí, Laurani, presente.
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0: É hora da chamada aqui, hein? Não. Cadê a Penha do Churrasquinho? Tá presente aí a comadre Vanilda? Mas quem?
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0: Cadê o Coreia? Apareceu o Coreia. Compadre Garotinho, tá aí? A comadre Glaucia.
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0: Tá todo mundo ligado aqui, hein? Quem é que tá aqui? Deixa eu ver. Oi! Opa!
6: Deus Batista. No canto da dança hoje, eu volto pra Roberto Carlos. Aí você manda pra um amigo do Alemão do Forró.
0: Alemão do Forró, beleza. É a Silvete, é a Silvete. Olha, o Roberto Carlos não simplesmente virou o jogo, como amplia a vantagem. Agora tem 8, Roberto Carlos. Zé Ramalho tá na briga, ainda acredita na vitória e tem que acreditar mesmo. Agora tem 6, Zé Ramalho. Oi.
7: Ei, Adilson, boa tarde.
0: Boa tarde.
7: É a Gessônia.
0: Veja, Sônia.
7: Meu voto vai pra Roberto Carlos. Se ele vencer, toca pra nós, esse cara sou eu. Tá
0: esse
7: na
0: cara sou
7: tá bom demais.
0: É bom e pouco, hein? Toco a vida pra fora. Hoje é terça-feira, e terça-feira de Paredão Raiz aqui na Clube, hein? E a minha amiga Gessônia coloca o Roberto Carlos numa situação muito confortável. 9 votos para o Roberto Carlos e o Zé Ramalho tem. O Zé Ramalho tem 6. E ainda acredita na vitória. Canta ou dança? Alô, Márcio Bar, um abraço aí. Abraçamos o Zé Antônio do Churrasquinho. Todos aí no bar e meia do Paulo, Espertinho Pionche, também ligado com a gente, hein? Oi!
8: Aqui, Adios, quem fala é o Florentino.
0: Florentino.
8: Schmidt. Eu vou votar no Roberto Carlos.
0: É que não perde mais, hein? Não perde mais. Olha só, gente, o que é isso?

0: Vou votar no Roberto Carlos.
1: É que não perde mais, hein? Não perde mais. Olha só, gente, que é isso? Roberto Carlos, agora há pouco, antes de começar essa bateria aqui, Roberto Carlos tinha 3, José Ramalho tinha 6. Roberto Carlos engatou aqui engatou uma quinta e foi embora, hein? Não perde mais Roberto Carlos, mas Zé Ramalho, fica tranquilo que

0: boa tarde, meu amigo Edilson Batista.
1: Ei, Rose!
0: Presentes, você chamou Rose?
1: Presente aí, ó. Tá aí na área.
0: Oferece aquela música lá, apaixonadinha lá que o mozão ofereceu pra mim aquele dia, lembra? É, que você tocou, né? Oferece pra ele hoje. Hoje é o dia dele, não tem? Você sabe, né? Mozão, você é o amor da minha vida. Você é a pessoa que cuida de mim, que tenta colocar juízo nessa minha cabeça.
1: Eita,
0: eu te amo do tamanho do universo. Beijo, beijo. Tá na clube, tá bom demais.
1: Parabéns, parabéns. Deus amado, Deus abençoe, hein? Deus abençoe de maneira forte e poderosa.
0: Você tocou, né? Oferece pra ele hoje. Hoje é o dia dele, não tem? Você sabe, né? Mozão, você é o amor da minha vida. Você é a pessoa que cuida de mim, que tenta colocar juízo nessa minha cabeça. Por isso que eu te amo do tamanho do universo.
1: É hoje! Parabéns, parabéns. Deus abençoe, muita saúde, muitos anos de vida, né? Muita luz, muita paz no coração. E Deus abençoe vocês de uma maneira forte, poderosa, Marcelão. Deus te abençoe, campeão. Oi!
0: Eu vou votar no Zé Ramalho também, que era aquela entre a serpente e a estrela. Bora, bora.
1: Bora, bora, Rose. Bora, bora.
0: Prêmio e cerveja, principalmente,
1: para
0: concorrer, viu?
1: Ai, ai, ai.
0: Por hora ganhar, tô ganhando mais nada.
1: É, semana que vem volta o sorteio, hein? Alô, Maria Domingos, um abração pra você, minha amiga. Meu amigo Edmilson, Denilson Pedreiro, tá ligado comigo? A Kátia, alô, Kátia. A Sirene Dalva, também tá ligado comigo aqui, né? De ponta a ponta nos bares da cidade, churrasquinho da cidade também. Todo mundo sintoniza, hein? Alô, Pedrinho do Churrasquinho, aquele abraço, hein?

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0: pessoa gosta demais do chapeludo. Essa foi pra Nova Robadel, lá na Fazenda Robadel, em Mantenópolis. Curtindo o batidão.
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0: É o batidão mais bruto, mais gostoso do Brasil, meu filho. Acabou com a dança, né? Nosso doidinho, vou tocar três músicas do Roberto Carlos. Pediram as 10 aqui, né? E vou tocar um também do Zé Ramalho, claro.

0: Ai, ai, ai. Aguenta o coração. Vou tocar aqui agora Eduardo Costa, Presente de Deus. Eu acho que essa música, né? Que eu toquei, que o Marcelão mandou pra Rose, né? E hoje é aniversário do Marcelão. E a Rose tá retribuindo com muito carinho, com muito amor. A canção que fala que o Marcelão é um presente de Deus. Que maravilha, gente. Parabéns, Marcelão. Deus te abençoe, tá, Marcelo? Muita saúde pra você, muitos anos de vida, campeão. Muita paz, viu? Muita luz. Opa!
1: Boa tarde, Adilson.
0: Boa tarde.
1: Vai cantar Roberto Carlos.
0: E venceu, hein? E venceu! Vai cantar três bolas boas daqui a pouco, hein? Opa!
2: Fala, meu amigo Adilson Batista. Aqui é o Denilson Pedreiro. Manda uma música aí pra nós boa do Corolla Branco.
0: Corolla Branco.
2: Quero oferecer pra todos que estão ouvindo e gostar da música aí.
0: Ah, beleza. Eu pedi uma ordem.
2: Pedreiro.
0: Valeu, Denilson Pedreiro. Abraço pra você. Tá, todos os meus amigos da Construção Civil, em nome do Alves Shop da Construção, hein? 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Quem falou comigo aqui disse. Oi, boa tarde, meu amigo Adilson Batista. Tô te ouvindo, presente. Ei, Maria Dominga. Essa é o aluno nota 10, a Maria Dominga, hein? Aluno nota 10, não falta aula. Abração pra todo mundo que tá com o radinho ligado, curtindo o nosso programa, ligado no batidão, hein? Em casa, no trabalho, no carro, no caminhão, na carreta. Abração os meus amigos taxistas também ligados com a gente, hein? Os motoristas de aplicativo, o pessoal que entrega aí pro Mercado Livre, né? Shopee. Abração pra todo mundo aí. Meus amigos das pedreiras e serrarias também ligados com a gente, hein? Nos bares da cidade, churrasquinhos da cidade, só da clube. 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Jantinha do Pepito tá saindo, que temos pra hoje, hein? Jantinha do Pepito é muita coisa gostosa. Ó, meu amigo Marcos do Barbiquinho Diplomata. Alô, Marcão, aquele abraço, irmão.

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2: E a Clube não para. Clube Marrone no Batidão e o Coração de Pedra. 18 horas e 18 minutos no Batidão. Tá na Clube, tá bom demais. 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

0: batidão sertanejo, é o batidão que une o povão, né? De ponta a moçada, da barra na cabeceira, todo mundo ligado, em nome das lojas Fazendeiro Country.
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0: 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É pra chegar chegando, sabe? Chique, bacanizado, no prumo demais da conta. Quem tá comigo aqui? Opa!
1: Beleza?
0: Beleza?
1: Rita do Costa, pai. Beleza? Foi o seu amigo Carlinho. Beleza?
0: Valeu, garoto. Então,
1: aqui com o Ian rachando de bola.
0: Tá, o Ian tá rachando. Qual a música pediu?
1: Beleza?
0: Beleza?
1: Faça a música Rita do Costa, pai. Beleza? Foi o seu amigo Carlinho. Beleza?
0: Valeu.
1: Obrigado.
0: Tchau, obrigado, Bruno. Alô, Charles, obrigado pela participação, hein? Faladinha aqui no Batidão, Santa Vida, comadre Ivanildo, boa noite, comadre, muito obrigado, viu, minha querida? Abração pro comadre Penha Prado, Paulão também delegado com a gente, né? Penha Charles também da sintonia, a Penha Rocha. Alô, família Rocha, alô, meu povo do Corre da Penha. O Sinésio e a Marlene lá na cabeceira, já viram pra lá, né? Lá no Miracema, Dona Maria, Adriana, boa noite, meus amigos, é a Regina, a Simone, a Rosinha, o Vivaldo delegado também, né? O Altair não perde de bastidão de jeito nenhum. Alô, meu povo do Miracema, aquele abraço. E o batidão também deu apoio, gente, amiga, especial pra você, ó. 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

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Jantinha do Pepito é assim, pediu, chegou. 18h26 aqui na Clube FM, no nosso Batidão Sertanejo. Não é 100% não, mas estão dizendo que é o melhorzinho que tá tendo, hein? Bora de música. Ah, tá. A sinônimo nem foi o primeiro pedido? Sim, o primeiro pedido aqui do O primeiro pedido aqui do Zé Ramalho foi sinônimo, né? A participação de Chitãozinho Choró. Ele vai cantar uma música pra não ficar muito aborrecido, já que não venceu o jogo, mas Roberto Carlos vai cantar três já já, hein? Esse pediu foi o Romário. Alô, Romário, boa noite, hein? Alô, meu amigo Marcão do Barbequim, diplomata. Um abraço, Marcão. Tá coladinho aqui de plantão ainda lá, né? E tá ligado também comigo, Oséias, o Oséias secretário, Oséias eletricista. Alô, Oséias, um abraço, irmão, boa noite. Tá ligado aqui com a gente.

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12: 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O vencedor do Gando Dança, hein? Roberto Carlos. Paredão Raiz nessa terça-feira.

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0: Roberto Carlos, hoje o nosso Paredão Raiz fechando aqui o nosso programa. Houve vários pedidos aí, tá? Tanto do Zé Ramalho quanto do Roberto Carlos, mas atendemos os primeiros pedidos, ok, pessoal? 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Ó, lembrando que hoje é dia de vaca atolada no Pepito, hein? É dia de vaca atolada. Aquele arroz, aquele vinagrete, partiu. Aquele espetinho da hora. Vem pro Pepito, pede na sua casa que o Pepito entrega pra você aí. Quem estiver vendo, me perdoe, me cobre amanhã. Se papai do senhor permitir, estarei de volta amanhã, hein? Estarei de volta amanhã trazendo aqui o nosso Bom Dia Clube. Fica todo mundo com Deus, eu amo vocês, pessoal. Tchau, obrigado. Parabéns, Marcelão. Deus te abençoe. Saúde pra você, guerreiro. Rapaz, só derrama chuvas de bênçãos sobre você, hein? Errou.
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aqui o Pegada Sertaneja, nesse clima bom, nesse clima gostoso. Muito prazer aqui na voz, Paulinha Esteves. A Luana Sorriso do rádio chegando pra comandar a programação mais sertanejeira do Brasil, trazendo muito modão pra lá de bom, hein? Se prepara, olha aí o coração, hein? Chora, viola. Pra começar muito bem a nossa edição de hoje, tá chegando o sucesso.

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muito bom ter você com a gente. O Pegada Sertaneja fica por aqui. Obrigado pela sua audiência e até o nosso próximo encontro.

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1: Olá, boa noite.
2: Boa noite para você que nos acompanha em todo o país.
1: Quinta-feira, 27 de agosto de 2026.
2: Vamos aos destaques do dia.
1: Trabalho e renda.
2: Brasil chega a 103 milhões de pessoas ocupadas entre maio e julho.
1: IBGE revela ainda que taxa de desocupação recua e fica em 5,3% no período. Pablo Mundim.
3: O número de trabalhadores do setor privado com carteira assinada chegou a 39 milhões e 400 mil.
2: Atenção, estudante.
1: Prazo para renegociar dívidas do FIES termina segunda-feira, 31 de agosto. Thaísa Vitória.
4: A iniciativa oferece condições especiais para renegociar contratos firmados até 2017.
2: El Niño deve ganhar força na região norte a partir de setembro.
1: Menos chuvas e temperaturas mais altas podem afetar o abastecimento de água e a navegabilidade dos rios.
2: Estados e municípios são orientados sobre medidas de preparação e resposta ao efeito climático.
1: O cenário também aumenta o risco de incêndios florestais. Luana Karen.
5: Tanto nas cidades quanto no campo, a prevenção é a melhor forma de evitar grandes incêndios.
2: Hoje na apresentação da Voz do Brasil, Luciana Vasconcelos e Luciano Seixas.
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2: 1 milhão de pessoas conseguiram uma vaga no mercado de trabalho nos meses de maio, junho e julho de 2026.
1: A construção civil foi o setor que mais abriu vagas de trabalho, segundo dados da Pesquisa Nacional por Amostra de Domicílios, divulgada hoje pelo IBGE.
2: A taxa de desocupação ficou em 5,3% no trimestre encerrado em julho e caiu 0,5 ponto percentual frente ao trimestre terminado em abril.
3: O número de pessoas ocupadas chegou a 103 milhões e 300 mil trabalhadores, 1 milhão a mais do que no trimestre anterior. Na comparação anual, foram quase 900 mil pessoas a mais trabalhando. A população desocupada caiu para 5 milhões e 800 mil pessoas, uma redução de 503 mil em relação ao trimestre anterior. A queda foi de 0,5 ponto percentual. Segundo o analista do IBGE, William Catruel, a taxa de subutilização da força de trabalho ficou em 13%.
6: As pessoas fora da força de trabalho diminuiu e também o contingente de pessoas desalentadas, ou seja, aquelas que desistiram de procurar algum emprego, ou se achavam muito velhas, ou se achavam muito jovens, ou por acharem que não há uma ocupação na região próxima. Isso vem diminuindo e foi o que aconteceu nesse trimestre mais uma vez.
3: O número de trabalhadores do setor privado com carteira assinada chegou a 39 milhões e 400 mil. O rendimento médio real do trabalhador ficou em R$ 3.762, reportagem Pablo Mundim.
1: Indústria farmacêutica, médica, de fertilizantes, biocombustíveis.
2: Áreas de cooperação entre Brasil e Índia.
1: É o que prevê um documento assinado hoje entre os dois países.
7: O documento assinado nesta quinta-feira pela Agência Brasileira de Promoção de Exportações e Investimentos, a APEX, e a Confederação da Indústria Indiana prevê um intercâmbio de informações sobre os mercados dos dois países, o compartilhamento de boas práticas, a promoção de feiras e o incentivo à internacionalização de pequenas e médias empresas, além de promover projetos conjuntos de atração de investimentos e facilitação de negócios entre Brasil e Índia. O ministro do Desenvolvimento, Indústria, Comércio e Serviços, Márcio Elias Rosa, diz que há interesses comuns em setores estratégicos.
8: É o caso do setor farmacêutico, é o caso de bioenergia, de biocombustíveis, é o caso de fertilizantes.
7: A Índia é atualmente o 10º principal destino das exportações.